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1: Muito boa noite, gente amiga. Ontem já era, hoje é o dia e o amanhã poderá não mais chegar. Está começando mais um Love Times. Vamos juntos com você de segunda a sábado. O melhor da música você ouve aqui com a gente. E abrimos com chave de ouro o Love Times de hoje. Uma excelente noite para você.

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1: 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Hoje é dia de Love Times, de 10 à meia-noite. 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

Esse é o Love Times. A árvore, quando está sendo cortada, observa com tristeza que o cabo do machado é de madeira. E essa é para você pensar. Nosso muito obrigado a você que nos acompanha, você que é turista, está ouvindo nosso programa nesse momento, seja bem-vindo e aproveite bastante. E agora, uma do fundo do baú. Lembra dessa?

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noite para você que tá ouvindo a gente agora no carro, em casa, para você que está trabalhando, para você que tá de folga, aproveitando o melhor da música. Boa noite para você. Esse é o Love Times e aqui a música não para.

0: 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Já já tem a música que marcou a sua vida. Qual é a sua? A gente volta já já. 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
1: Boa noite, Alberto Brizola. Boa noite, ouvinte do programa Love Times. O programa é um show de música boa, sempre arrasando nas noites. Parabéns pelo sucesso do programa, Alberto Brizola. Hoje, meu pedido musical é ouvir Michael Jackson. Escolhe uma pra mim, Alberto. Ótimo final de noite para todos. Fiquem em paz e beijão, Alberto Brizola.

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1: Como você está? Está bem? Que bom! Você vai ficar melhor ainda ouvindo a nossa programação. Hoje um playlist muito especial para você aqui no Love Times. 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
2: Oh.

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4: Eu sou uma pessoa noturna, eu vivo muito de noite, acordo tarde, vou dormir com o dia nascendo. Eu tenho um negócio muito de ver gente. Acho que a noite, as pessoas de noite, é sempre um parque de diversões. Que de dia você trabalha, sério. De noite você parece que está num recreio, todo mundo vira criança. E aí eu escrevo mais ou menos sobre isso, né? Desencontro amoroso, boêmio.

Esse é o Love Times. Nossa boa noite vai para você que está ouvindo o Love Times pela primeira vez. Seja bem-vindo. Se gostar, avise aos amigos. Se não gostar, avise aos inimigos. 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
1: Boa noite para você que tá ouvindo a gente agora no carro, em casa, para você que está trabalhando, para você que tá de folga, aproveitando o melhor da música. Boa noite para você.
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1: Esse é o Love Times e aqui a música não para.

0: 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Já já tem a música que marcou a sua vida. 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
2: 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Está bem? Que bom! 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

0: beleza!
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0: bem, pessoal, chegamos ao final do programa de hoje. Amanhã tem mais. Até amanhã, pessoal.
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1: Muito bom dia, Sherlon Cherene.
2: Muito bom dia, Tiago. Muito bom dia para todos os ouvintes da Rádio Manchete.
1: É uma honra estar todos domingo aqui de 6 às 8 da manhã na Rádio Manchete. Não é coisa de crente, não é verdade, Sherlon?
2: É isso aí, Tiago.
1: É uma honra e um prazer ter você aqui na nossa audiência. E hoje o programa com muita coisa boa, hein, Sherlon?
2: Muita coisa boa.
1: Quais são as nossas atrações do programa de hoje?
2: Bom, para quem está nos ouvindo agora e está nos ouvindo pela primeira vez, vamos lá. Temos a nossa oração inicial, porque crente tem que começar as coisas com oração.
1: É verdade, oração é fundamental na vida do crente, hein?
2: É isso aí. Temos a nossa clássica, essa é pra acordar, pra colocar o galo pra cantar.
1: É, domingo passado, coitado do galo, hein? Botamos ele pra cantar, rapidinho.
2: E o galo não tava esperando, tomou um susto. Temos a nossa pesquisa, é ou não é coisa de crente?
1: Mais uma vez polêmica, e hoje o assunto tá assim, daquele jeito.
2: Vai ficar acirrado entre qual é mais polêmico?
1: É, vamos ver.
2: Vamos ver. Temos a nossa clássica também, dica literária.
1: Muito boa, sempre ajudando os nossos ouvintes a trazer uma reflexão à luz da Bíblia. Ah, trazendo também outros livros, né, que vão falar sobre finanças e vida matrimonial, enfim, para ajudar o nosso ouvinte a crescer, né?
2: É isso aí. Falando em crescer, temos também a nossa reflexão.
1: Hoje tá super especial. A nossa reflexão a partir da segunda hora você não pode perder.
2: É isso aí. Também temos a essa para recordar.
1: Ah, aquela lembrança boa, né, Sherlon? Todo mundo tem uma música que remonta a um tempo da vida. Aquela música que traz aquela lembrança de um momento difícil que foi superado. Uma cura, uma bênção, enfim. É aquela música que você vai recordar. Que, às vezes aquele tempo nostálgico, né? Que você vai lembrar do tempo que você era jovem.
2: Né? Que isso.
1: É, tem muita gente que vai lembrar quando eu era jovem, naquele tempo, entendeu?
2: Será que o Ivo pensa isso?
1: Não sei, vamos ver.
2: Vamos ver. Temos também muita música boa.
1: Ah, isso daqui não pode faltar. Música boa que a gente coloca aqui todo domingo não é coisa de crente, hein?
2: É isso aí.
1: E também temos hoje, Sherlon, uma coisa que não é recordação da música, não é aquela música pra recordar, mas pra quem nos acompanha aqui, tá sintonizando aqui em 96,1 na Manchete, tá conhecendo o programa, às vezes é a primeira vez que ouviu o programa, ou já ouviu algumas vezes, mas não acompanha a gente desde o começo, a gente estreou no dia 25 de outubro de 2025, e a gente fez uma super estreia, você lembra?
2: Eu lembro sim, Thiago, e te falar, que estreia, hein?
1: Que estreia. Então pra você que ainda não tinha ouvido, ainda não conhece o programa, tá conhecendo agora, é a primeira vez, muito obrigado, continua aí até as 8 da manhã, a gente vai ficar coladinho e a gente vai trazer uma recordação muito boa, que foi da Cristina Mel, que foi a nossa primeira entrevistada aqui no programa. Que bênção, não é verdade?
2: Que bênção, Thiago, a entrevista dela foi uma coisa abençoadora.
1: E a gente deu, a gente não, né? Deus nos permitiu a gente começar com o pé direito. Então você que tá sintonizado aqui em Manchete 96,1, fica ligado com a gente que a gente vai reprisar algumas participações da Cristina Mel aqui no nosso primeiro programa, um programa de estreia, aquele nervosismo, aquele deu dor de barriga, hein, Sherlon?
2: Deu dor de barriga.
1: Eu fiquei nervoso.
2: Eu fiquei caladinho na minha porque eu tava muito tímido.
1: Agora a gente tá soltinho, agora a gente já tá soltinho. Cabe que o Rafael de França manda a gente sair do ar. Mas, Sherlon, já dando uma diminuída no nosso clima, porque, como a gente disse, o crente que não ora tá dando o quê?
2: Muito mole.
1: Então agora a gente vai passar por esse momento especial, que é a nossa oração para iniciar bem esse domingo abençoado por Deus. Meu Pai amado, o Todo-Poderoso, que o Teu nome seja glorificado através de nós. Que o Teu amor, paz, perdão e justiça venha até nós, Pai. Que a nossa fé e esperança estejam firmadas em Sua vontade divina. Que a Sua mão guarde o nosso trabalho e a nossa saúde e também a nossa família. E que em nosso coração possa ver o amor e o perdão. Abra nossa visão para que possamos enxergar as armadilhas e venhamos a nos desviar do mal. Orando e crendo em Ti, nós dizemos amém.
0: Essa é pra acordar.
3: Essa é pra acordar.
1: essa daqui, Sherlon. Duvido alguém ficar deitado na cama. Você que tá aí na cama, ainda não levantou. Você que tá com preguiça, você que tá se arrumando, você que já tá no carro a caminho da igreja. Essa daqui vai deixar você ligadinho, porque tá chegando ele, hein?
2: É, rapaz, tá chegando ele. Fernandinho Moisés.

0: É ou não é coisa de crente?
1: Rapaz, Sherlon, como eu falei lá no início, a nossa pesquisa hoje tá daquele jeito, tá daquele, como diz o popular, daquele grau, né? Tá no grau.
2: Polêmicas.
1: Polêmicas. Olha, rapaz, preste atenção, você, Sherlon, você, amigo nosso da Manchete, que tá acompanhando aqui o É Coisa de Crente na Rádio Manchete. Um amigo nosso mandou um depoimento aqui pra gente. O nome dele é Carlos. Ele diz assim: olá, meus amigos da Rádio Manchete, meu nome é Carlos, sou de Olaria. Eu congrego há quase 10 anos em minha igreja, que fica aí perto de casa. É uma igreja pequena, bem familiar. As pessoas, em sua maioria, têm uma ótima convivência. Mas tem um senhor, que vou chamá-lo de José, que infelizmente é o ponto fora da curva na harmonia entre os irmãos. Começou difícil. Por anos, eu vejo o seu comportamento grosseiro com os irmãos. Ele responde aos obreiros da igreja, desrespeita as crianças e os jovens e já inclusive bateu em uma das crianças. Já vi ele falando em tom alto com algumas mulheres da igreja. Nem mesmo o vice-líder da igreja ele respeita, principalmente quando o pastor presidente sai de férias. Nós membros tentamos compreender, pois ele já é uma pessoa de idade. Tentamos relevar, mas infelizmente algumas famílias já não frequentam mais a nossa igreja por causa do comportamento desse senhor, que ele aqui deu o nome de José. Ele não quis identificar a pessoa, chamou de José.
3: Isso, deu um nome fictício.
1: Nome fictício. E o que me deixa mais triste, meus amigos, nessa situação é que apesar das muitas reclamações que já fizemos ao nosso pastor presidente, ele não toma nenhuma atitude efetiva para acabar com isso.
3: Rapaz, situação complicada,
1: e ele,
3: hein?
1: Finaliza: me ajudem, tá pedindo socorro.
3: Tá pedindo socorro.
1: Socorro pra gente. É quase um socorro, Pedro Augusto.
3: É, socorro.
1: Poderia ser, né?
3: Mas Pedro Augusto.
1: É um socorro, Thiago, Chelo e amigos da Manchete. E aí, ouvinte Manchete, o que a gente pode falar pro nosso amigo Carlos?
3: É, ouvinte, você que está querendo ajudar o nosso amigo Carlos, você pode mandar a mensagem através do 2199-507-0525. Rapaz, tema sério, hein? Convivência dentro da igreja e responsabilidade da liderança.
1: É verdade. Então você pode mandar o seu zap por escrito, né, Sherlon?
3: É isso aí.
1: E a gente vai ler aqui no ar daqui a pouquinho. E você também pode mandar um áudio. Então participa aí com a gente no 995070525. A sua opinião
3: é importante pra gente.
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1: E ó, você que se liga aqui na Manchete, você também não pode perder, fica ligadinho aqui com a gente, não é coisa de crente, de 6 às 8 da manhã. Às 8 da manhã a gente já vai ter daqui a pouquinho a Daisy Ritfer com Estação Manchete. Música muito boa, hein?
3: Muita música boa e muitas estações maravilhosas.
1: Muitos elogios a Daisy Ritfer e também ao Zequim, que é o nosso programador musical. Ele é o fera da Rádio Manchete, né?
3: Rapaz, ele me causa problemas, sabe por quê?
1: Por quê?
3: Porque quando eu ligo o rádio, eu não consigo mais desligar, porque é muita música boa.
1: E, Sherlon, vamos de música boa?
3: Vamos sim, Thiago.
1: Ó, chegando ele aí, o homem, Thales Roberto, Deus da minha vida.
3: Ô, glória.

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1: Ah, depois de Thales Roberto, sabe o que vem agora, Sherlon?
2: O que, Tiago?
1: Pagodinho, você sabe que eu gosto. Em teus braços, marcados, pagode gospel, aonde, Sherlon?

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2: Muito bom dia, muito bom dia, muito obrigado pela sua companhia, você que está aqui desde as 6 horas da manhã acompanhando o É Coisa de Crente, muito obrigado pela sua participação e pela sua audiência, e não sai daí porque o É Coisa de Crente vai até as 8 horas quando chega a Desi Ritver com o Estação Manchete. E ainda tem muita coisa boa para rolar no nosso programa, daqui a pouquinho a recordação da Cristina Mel, que foi a nossa primeira entrevistada aqui, né, Sherlon?
3: É isso aí.
2: Pô, começamos bem demais, daqui a pouquinho Cristina Mel, a gente vai recordar esse momento maravilhoso que a gente teve aqui no nosso programa de estreia. E você também fica ligado aqui, dá essa moral pra gente, cola lá no Instagram da Rádio Manchete, que é a Rádio Manchete Rio, @ Rádio Manchete Rio. Dá moral lá pra Manchete, curte, comenta, compartilha, lá você vai ficar muito bem informado, vai ter vídeos hilários, tem um vídeo aí da frutinha aí num rios aí que tá sensacional, hein,
3: isso aí tá muito bom.
2: E você confere isso tudo lá no Instagram da Rádio Manchete, Rádio Manchete Rio, curte, comenta, compartilha, vai ser um prazer ter você lá. E também você não pode perder o nosso YouTube, não é verdade, Sherlon?
3: É isso aí, que é o Manchete 96,1 FM.
2: YouTube de cara nova, tá sensacional. Lá você já confere a nossa entrevista do domingo passado com o Vaguinho, que teve aqui na Rádio Manchete, não é coisa de crente, né?
3: Rapaz, foi uma bênção.
2: Foi uma bênção. Vaguinho, super gente boa. Vaguinho não, pastor Vaguinho, né? Porque agora ele é pastor. Pastor, um beijão, foi muito bom receber o senhor aqui. Você que quer conferir, cola lá no nosso YouTube, que é o Manchete 96,1 FM. Você confere tudo que a Manchete tem de bom pra você. Mas agora, sabe o que, que a gente vai curtir, Sherlon?
3: O que, que vamos curtir, Thiago?
2: Música boa. Essa daqui é um clássico, hein? Grande é o Senhor, Ademar de Campos, aqui na Manchete.
4: Queremos o teu nome engrandecer. Pra fechar essa, né?

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1: É, Sherlon, essa pesquisa hoje, ela tá polêmica, hein, Sherlon?
2: Rapaz...
1: É uma situação difícil, por quê? O nosso amigo Carlos mandou aqui pra você que não acompanhou no nosso... Na nossa primeira meia hora, né? Nosso amigo Carlos relatou que ele já congrega numa igreja há quase 10 anos. Ele disse que é um ambiente super familiar, tem uma boa convivência entre todos os irmãos. Mas lá tem um senhor, que ele chamou de José, pra não identificar esse senhor, que é o ponto fora da curva, como ele descreve aqui no depoimento dele. Que é um senhor super grosso, responde às pessoas, grita com as mulheres.
2: Bate nas crianças.
1: E ele vem falando que essa situação já vem por anos. Algumas pessoas já até deixaram de frequentar a igreja por causa do comportamento desse senhor. E ele falou que, infelizmente, a atitude da liderança, que é o pastor presidente, não tomou uma atitude firme em relação ao comportamento desse senhor.
2: É isso aí, chega ao ponto dele até desrespeitar, né, o vice-presidente.
1: O vice-presidente, meu Deus do céu, aonde que ele vai parar, né?
2: É isso aí.
1: E o que o pessoal tá dizendo aí, Sherlon?
2: Bom, olha aqui as primeiras mensagens chegando, Thiago. Temos a Verônica da Penha Circular que disse: isso não é idade, é falta de limite.
1: É verdade, porque às vezes a pessoa nasce sem limite e fica novo, sem limite, se torna uma pessoa idosa também sem limite, né? O Renan, de São Cristóvão, ele diz assim: já passou da hora da liderança agir. Há muito tempo, né? 10 anos?
2: Há muito tempo. 10 anos, rapaz. Temos também a Lúcia de Rocha Miranda, que disse: se já chegou a bater em criança, é gravíssimo.
1: Demais, concordo com você, Lúcia. O Fernando de Itaguaí, ele disse assim: às vezes o pastor tenta evitar um conflito maior. Mas o que é evitar um conflito maior? Se ele já, como diz aqui a nossa ouvinte Lúcia, já é gravíssima a situação, não é verdade?
2: É, cara, e 10 anos.
1: 10 anos?
2: 10 anos.
1: As pessoas têm um limite também pra relevar essa situação, não é verdade?
2: Tanto que os membros já estão começando a sair da igreja.
1: É verdade. E você que quer ajudar o nosso amigo Carlos, ele pediu socorro, falou: me ajudem, por favor. Manda aí um zap zap pro 995070525. Manda uma mensagem de texto, pode mandar também uma mensagem de áudio, porque daqui a pouquinho a gente vem com mais opiniões aqui no É Coisa de Crente.
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1: É, Sherlon, vamos recordar esse momento maravilhoso que a gente teve aqui no nosso primeiro programa, que a gente teve a oportunidade de entrevistar aqui a Cristina Mel. Ficou na história, né, Sherlon?
2: É, Thiago, foi uma bênção a chegada dela aqui, aquela oração linda que ela fez conosco, e abençoou a estreia do É Coisa de Crente.
1: Com certeza, vamos relembrar.
2: Vamos sim.
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1: É, rapaz, eu falo pra vocês que o programa é Coisa de Crente, sim. E agora a gente vai ter uma super entrevista, não é não, Sherlinho?
2: Isso aí mesmo.
1: Com uma super convidada aqui, olha... Eu tô muito feliz porque o nosso programa de estreia, a gente pode contar com uma presença aqui, uma pessoa incrível. Talvez vocês não viram o bastidor, mas aqui o programa, a entrevista já começou com oração. A gente teve novamente aqui uma oração, porque eu falo pra vocês que o programa é coisa de crente e é coisa de crente mesmo. Eu vou apresentar ela, mas dizer que ela é uma pessoa extremamente agradável, é multi, não é só música, não é só canto. Ela tem outras coisas que a gente vai descobrir aqui ao longo dessa entrevista. Eu e Sherlon estamos muito felizes de receber você aqui na nossa estreia, no nosso programa, a nossa primeira entrevista, e eu queria te agradecer demais, demais, de coração mesmo. Seja muito bem-vinda, Cristina Mel.
3: Ah, oi, Thiago. Oi, Sherlinho. Pois é, gente, é um prazer estar aqui num programa que é coisa de crente.
1: É coisa de crente mesmo.
3: E estrear este programa que nasceu do coração de Deus para você, ouvinte da Manchete, é uma alegria, uma honra muito, muito grande. Estávamos agradecendo a Deus por essa oportunidade, que a gente possa ter esse bate-papo, esse tempo muito agradável, que a gente possa rir, se emocionar, e que você possa sentir a presença de Deus que nós estamos sentindo aqui.
1: Amém.
3: Nos estúdios, né? Eu vim acompanhada do Pedro, que é o meu tecladista, mas ele toca violão, baixo,
1: é
3: uma bênção.
2: Já vimos.
1: É igual
2: bênção.
1: A você. Multi.
3: É uma bênção. E quero aproveitar e mandar um beijo para minha pastora, que é a pastora Naira Pedrino, onde eu congrego na Unidade em Cristo, na Ilha do Governador, uma igreja que ama pregar a palavra, que tem um trabalho muito forte com jovens, adolescentes, e que tem sido uma bênção na minha vida já por muitos anos.
1: Amém. Gostaria também de agradecer aqui, claro, a nossa amiga em comum, a Cláudia Jones.
3: É,
1: carinhosamente.
3: Claudinha.
1: É, chama ela chamar também de Claudinha. Já peguei essa intimidade. Beijo. Chamo de Claudinha. É, beijo, Claudinha. Lindo. Muito obrigado, hein?
3: Maravilhoso.
1: Mas, Cristina, uhum, a gente veio aqui pra gente bater um bate-papo, conhecer melhor você. Sim. Do ouvinte ter a chance de conhecer quem é a Cristina Mel.
3: Uhum.
1: É, a gente poder falar um pouco da sua carreira, dos seus trabalhos, daquilo que você já fez, que não é só música, e a gente também vai abordar isso daqui.
3: Uhum.
1: Mas eu queria já começar com uma pergunta pra você, falando lá do início, uhum, antes de ser a Cristina. É, quando era Maria Cristina Mel, lá na Ilha do Governador.
3: Uhum.
1: Você é natural do Rio de Janeiro.
3: Sou.
1: Você pode contar um pouco pra gente dessa experiência de como foi crescer aqui no Rio de Janeiro, na, uhum, Ilha do Governador?
3: Pois é, eu me mudei pra Ilha do Governador, eu tinha de 15 para 16 anos. E foi lá que eu entreguei minha vida a Jesus, através de um grupo de missionários americanos, os Continental Singers and Orchestra. Uma menina crente, crente de verdade, sabia que eu estudava inglês, que eu gostava de fazer amigos, me chamou para um almoço na casa dela. Ela estava recebendo os missionários, só que ela não falou que eles eram crentes nem que eles eram missionários, mas eram, uhum, jovens americanos. E eu me senti em família pela primeira vez. Naquela noite eles foram no Colégio Batista, na Tijuca, e eu entrei naquela Kombi, e naquela noite de louvor eu entreguei meu coração a Jesus.
1: Amém.
3: E há pouco tempo antes eu havia vivido um tempo de depressão, onde meus pais tinham se divorciado, e o inimigo, ele vem para roubar, matar e destruir, e ele tinha roubado a alegria de viver no meu coração. Mas o Senhor não permitiu que eu morresse para que eu pudesse estar viva aqui na Manchete, dizendo para você que ainda não acabou, que há esperança e que Deus ainda tem muita coisa a fazer através de você, jovem, através de você, adolescente. E naquela noite, Jesus transformou a minha vida, me ensinou a perdoar o meu pai, porque eu fui perdoada, e amar a minha mãe, porque eu fui e sou amada. Então, o Senhor tira o coração de pedra, dá um coração novo e mudou a minha história. Dali pra frente, todo o fel se transformou em mel, e eu vivo todos os dias da minha vida até aqui, sempre, para declarar que Jesus é o caminho, a verdade e a vida, e que é maravilhoso ter um amigo que tá com a gente 24 horas, mesmo quando a gente pensa que tá sozinha, ainda que
1: é
3: pai e mãe abandone, a gente nunca tá sozinho.
4: Exatamente.
1: Mas lá na casa da senhora Marli e do seu Miro, era Maria, era Cristina,
3: era
1: ou era
3: Cristina,
1: Mel?
3: Era só Cristina.
1: Era só Cristina.
3: Quando ela falava Maria Cristina,
1: aí era problema.
3: Eu preferia que ela me chamasse de Cristina.
1: Sabia que tava tudo bem, né?
3: Sabia. Eu sou irmã do Paulo de Tarso, que é coronel médico da aeronáutica hoje, responsável pelo hospital da aeronáutica em Natal. Mano, um beijo. Sou esposa do Isaías Costa, cirurgião dentista, e mãe da Isabela Mel.
1: Isabela Mel. E como foi pra você crescer na igreja, né? Você experimentou essa questão da depressão?
3: Já na adolescência, né? Eu não fui criança na igreja, não tive esse privilégio de ir pra escola bíblica dominical lá no início, de aprender aquelas canções. É por isso que eu sempre vejo essa importância de trazer os filhos, os pequeninos, né? Ensina o pequenino no caminho que deve seguir, quando ele crescer, não se desviará dele. Tão importante que os pais tenham essa consciência de levar os seus filhos à casa de Deus, que é um ambiente onde ele vai aprender a palavra de Deus, sobre princípios, sobre amizade, respeito, amor, perdão, restauração, disciplina, enfim. Embora o primeiro ministério de todos nós é dentro da nossa casa.
1: É verdade.
3: Não é a função do pastor, nem da professora da escola bíblica, ensinar seu filho sobre educação e tudo mais, mas sim sobre a palavra de Deus, e você em casa dá continuidade também, né? Porque é um trabalho diário, enfim.
1: Mas como é que foi para você viver essa transição, né? Da adolescência para a juventude na igreja?
3: Ah, maravilhoso, maravilhoso. Ai, eu queria morar na igreja, gente. Eu ia pra igreja todo dia, tinha culto, eu estava lá. Tinha evangelismo na comunidade, eu estava lá. Vi os missionários americanos, que eu na época estava na Igreja Batista de Itauá, pastor Josué Valandro Pai, que foi dali que surgiu a Atitude, hoje a Batista Atitude. O Josué Júnior era adolescente, criança, na época que eu estava lá.
1: Olha só.
3: Então a nossa base sempre foi muito evangelística, né? Que o pastor Josué sempre teve essa preocupação muito grande de evangelizar, e de uma forma muito simples, porque o evangelho é simples, né? A gente é que complica. católica. Mas, então eu sempre amei estar na casa do pai. Tudo que tinha, todos os corais, tudo que precisava fazer, era, eu fazia faculdade de letras na UFRJ, português e inglês, dava aula no curso de inglês e ia para a igreja. Era faculdade, trabalho e igreja. Era a minha vida. E continuo querendo morar na igreja, porque é tão bom a gente estar na presença, na comunhão. Ali eu tinha família, ali eu tinha amor, carinho, respeito. Eu amo até hoje, eu não abro mão. Por isso que...
1: É um lugar de acolhimento, né?
3: É, gente. Eu gosto quando me param na rua para me dar um beijo, um abraço. Eu gosto de estar no meio do povo. Eu gosto de gente, eu gosto de criança, eu gosto de idosos, eu gosto de bichinhos. Eu sou assim, eu gosto de gente de verdade. Esse mundo virtual, a gente tem que evangelizar e usar o lado bom das redes sociais, mas eu gosto mesmo é de olho no olho.
1: Gente com gente.
3: Gente com gente.
1: De verdade. E lá na igreja foi onde você descobriu a música ou você já tinha essa inclinação artística?
3: Meu pai gostava de Seresta, sabe? Aquelas canções antigas, né? Dalva de Oliveira, aquele pessoal Alberto Carlos, aquele pessoal mais, né? Mais antigo. Então, eu cresci ouvindo muita música. Participei de alguns concursos, até do Raul Gil. Ganhei um tapete. Não ganhei o concurso. Mas enfim. Mas sempre gostei de louvor. E na Igreja Batista de Tauá, onde eu comecei a congregar e cantar no coral, foi maravilhoso. É sempre uma escola, né? Aprendendo.
1: Lá então começou esse interesse, esse primeiro contato com a música. Aí surgiu aquela pulguinha assim. Eu quero estar ali.
3: Eu gosto, eu queria servir, eu queria que todo mundo conhecesse Jesus. Eu falei, gente, eu perdi 16 anos da minha vida sem saber que era tão bom ter Jesus no coração. É tão bom que eu quero que todo mundo saiba. Eu preciso falar de Jesus. E a música era algo assim, algo que sempre me... Foi através do louvor que eu conheci Jesus. E a música é uma ferramenta muito forte de ensino, de evangelização, de adoração, né? Deus habita no meio de louvores.
1: Aquela primeira apresentação com a mão tremendo que você não consegue se segurar.
3: É, gente, teve. Eu logo já entrei no coral da igreja, em pouco tempo já estava fazendo solos. E maravilhoso, não dá para parar. Tem que ser usada.
2: E aproveitando todos esses pontos, qual foi o momento mais marcante assim, do início da sua caminhada?
3: Então, o coral que a gente fazia parte era um coral coreográfico que eu traduzia as músicas, fazia as versões dos musicais americanos, cristãos, né, as cantatas de Natal, de Páscoa. E a gente saía com uma bata, tinha brilho nas mãos, purpurina, a gente fazia coreografia, então cantava, fazendo. Era algo inovador, tinha jogo de luz. Naquela época não tinha nada disso. Hoje a gente tem todo som e luz e tudo. Hoje, naquela época não tinha. A gente juntou dinheiro, todo mundo, a gente comprou equipamento, levava para as igrejas. Então, o lance de ir a campo, evangelizar de uma forma inovadora, sempre esteve no meu coração, né? E era muito legal, eu amava. Musical Luz, que foi nesse musical, Let There Be Light, e Haja Luz, que eu percebi como minha vida estava em trevas. E eu queria que todo mundo conhecesse Jesus. Então eu tenho muita sede de pregar o evangelho, sempre, até hoje.
1: Amém. Cristina, a gente vai dar uma paradinha agora, mas a gente queria terminar esse primeiro momento aqui com uma música que você trouxe aqui, o nosso querido...
3: Pedro.
1: O nosso querido Pedro. A gente poderia terminar com uma música agora?
3: Pode. Vamos cantar a música Pra Sempre Meu Coração, que é a música dos Dedinhos. As mães amam essa canção, né? Na verdade, é a história de Ninar, de Maria cantando para Jesus na manjedoura, num musical infantil que eu traduzi e adaptei de uma mãe cantando para um filho. Aí o pessoal acha que eu perdi filho, porque na verdade, você não é meu, é um presente de Deus, né? Meus filhos são um presente de Deus.
1: Amém.
3: Mas a história é essa. Vamos lá?

0: pedacinho só pra você ver. Daqui a pouco a gente volta.
1: É, fica ligado, Vaso.
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1: Aquela parte do programa que todo mundo gosta, não é verdade, Tchelon?
3: É isso aí, Thiago.
1: A nossa dica literária é uma parte que a gente tenta aqui, de alguma forma, através da leitura e da educação, ajudar os nossos ouvintes a ter um crescimento financeiro, espiritual, material, matrimonial. E quais são as dicas que você tem preparado aí hoje pra gente, Tchelon?
3: Bom, Thiago, a dica literária de hoje não é coisa de crente, traz duas obras profundas que tocam o coração e também ajudam a entender melhor a palavra de Deus. O primeiro livro é Manso e Humilde, o Coração de Cristo para quem peca e para quem sofre, de Dane Ostlund, publicado pela Thomas Nelson Brasil. Essa obra apresenta uma das verdades mais bonitas do Evangelho, quem Jesus é no seu coração. O autor mostra, a partir das escrituras, que Cristo não é distante e nem duro com quem erra ou sofre, mas manso, acessível e cheio de compaixão. É um livro que quebra muitas visões erradas sobre Deus e traz descanso para a alma, lembrando que Jesus se aproxima justamente de quem está cansado, ferido ou em luta. Uma leitura que fortalece a fé e aprofunda o relacionamento com Cristo de forma muito pessoal. E fica uma reflexão aqui. Quantas vezes a gente acha que precisa estar bem para se aproximar de Deus, quando na verdade é justamente no nosso pior momento que Ele mais nos acolhe?
1: Que verdade, hein, Sherlon? Isso é uma verdade muito grande. Quantas vezes a gente ouve as pessoas falando, ah, eu vou para a igreja, mas deixa eu parar com isso, deixa eu parar com aquilo outro, deixa eu consertar isso e aquilo outro, enquanto a gente sabe que Deus nos chama do jeito que a gente tá, né?
3: É isso aí, te contar uma curiosidade, Thiago, para você e para o nosso ouvinte da Manchete.
1: Pode falar.
3: Você acredita que antes de eu me batizar, quando eu comecei a frequentar a igreja, eu só acreditava que eu ia me batizar quando eu completasse de ler a Bíblia inteira?
1: Olha, que interessante, hein?
3: E sabe quando que eu completei a Bíblia inteira?
1: Ainda não.
3: É, mas faz parte do nosso amadurecimento espiritual, não
1: é
3: verdade?
1: É isso aí, foi uma parte do meu amadurecimento pessoal e era uma coisa que eu tinha já minha e depois eu vi que certas pessoas também têm isso, né? De achar que você tem que ter um certo nível, né, de aproximação com Deus para você dar o primeiro passo. Mas não, ele espera da gente dar o primeiro passo pra gente ir amadurecendo e se aproximando cada vez mais. Não é aquela questão da gente ter que ser perfeito pra chegar até ele.
3: É verdade, a gente tem que buscar essa perfeição ao longo da nossa caminhada.
1: É isso aí.
3: E qual é a outra dica que você tem preparado pra gente hoje, Sherlon?
1: Bom, o segundo livro é Reflexões sobre os Salmos, de C.S. Lewis, publicado também pela Thomas Nelson Brasil. Nesta obra, Lewis faz uma leitura sensível e inteligente de um dos livros mais emocionais da Bíblia. Ele aborda temas como louvor, dor, justiça e adoração com Deus, trazendo explicações que ajudam o leitor a compreender melhor os Salmos e também a se identificar com eles. É um livro que une a razão e a devoção, ajudando o cristão a ler com mais profundidade e também mais sensibilidade espiritual. E olha como esses dois livros se conectam. Um mostra o coração de Cristo e outro nos ensina a expressar o nosso coração diante de Deus. Duas leituras que ajudam o cristão a viver a fé mais sincera, mais profunda e mais próxima de Deus no dia a dia.
3: Boas dicas, Sherlon. E como a gente sempre fala aqui, né? As nossas dicas literárias, elas nunca vão substituir a Bíblia, que é a palavra de Deus e é a nossa regra de fé e conduta. Sábado que vem teremos outras excelentes dicas aqui com o Sherlon Cherene.
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3: E chegando aqui também muita música boa, hein, Sherlon? Ó, esse daqui é pra não ficar parado, hein? Guardado, sabe de quem?
1: De quem?
3: 2 metros. O cara é grande.

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0: intervalo foi bem rapidinho, não é verdade, Sherlon?
1: Bem rapidinho.
0: Já estamos aqui na segunda hora do nosso programa e você fica aqui com a gente coladinho até as 8 da manhã. É muita coisa boa ainda pra acontecer, não é verdade, Sherlon?
1: É isso aí. E você que está acordando nesse momento, fica coladinho com o rádio e vem acompanhando a gente.
0: É verdade. Aqui de 6 às 8 na Manchete é Coisa de Crente. Agora a gente já aqui na segunda hora, a gente ainda tem muita coisa boa. A gente ainda tem a boa notícia, daqui a pouquinho a nossa reflexão, aquela música para recordar, aquela música que traz um momento bom, um momento feliz da sua
1: felicidade,
0: vida.
1: Isso.
0: É, um momento às vezes de superação de uma dificuldade, aquela nostalgia muito boa. A gente ainda tem aquela recordação da Cristina Mel, né? Que esteve aqui no nosso programa de estreia, foi uma bênção. A gente vai recordar mais um momento aqui com a Cristina Mel, no nosso programa de estreia. Um beijo, Cristina Mel, muito obrigado por você ter aceitado o nosso convite, né? É, um programa que começa, pessoas desconhecidas, e ela teve essa humildade de nos presentear com a sua presença aqui, não é verdade, Tiago?
1: É isso aí, Tiago. Foi um dia muito feliz pra gente e pra Manchete também.
0: É verdade, eu fiquei muito feliz. Além de ficar muito nervoso, também fiquei muito feliz nesse dia. A gente ainda tem a nossa pesquisa e, é claro, muita música boa pra você curtir aqui no É Coisa de Crente.
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0: E nesse momento de reflexão hoje, a gente vai dar uma pausa aqui, vai diminuir o nosso clima. Hoje a nossa reflexão com o meu amigo Sherlon Cherene.
1: É isso aí, Thiago. E bom, a reflexão de hoje é especial porque ela se conecta também com uma parte, né, da dica literária, que é sobre essa questão, né, do crente quando ele está na fase mais para baixo, né, quando ele pensa que está um pouco distante de Deus ou que está envergonhado de Deus. E vamos seguir com o nosso versículo base, que é Salmos, capítulo 88, versículo 14, que diz assim: Senhor, por que me rejeitas? Por que escondes de mim o teu rosto? Se você está ouvindo o É Coisa de Crente aqui na Manchete, eu quero falar direto com você agora, porque talvez essas palavras sejam exatamente o que você precisa ouvir hoje. O Salmo 88 é um dos textos mais difíceis da Bíblia, porque ele não tenta aliviar a dor, não tenta dar uma resposta rápida. O salmista olha para Deus e pergunta: por que parece que o Senhor está distante de mim? E isso é muito real, porque tem momentos da vida em que a gente se sente exatamente assim. Momentos em que a fé não está leve, em que a oração não flui e em que o coração está cansado. Momentos em que a mente não desacelera. E talvez o mais difícil não seja nem o problema em si, mas o silêncio. É quando parece que Deus não está respondendo. E se você está assim hoje, saiba, você não está sozinho nisso. A Bíblia não esconde esse tipo de experiência. Pelo contrário, ela mostra que isso faz parte da caminhada de fé. Em Salmos 13, Davi também diz: até quando, Senhor, esquecer-te-ás de mim para sempre? Ou seja, até homens que viveram profundamente com Deus passaram por momentos assim. Então, a primeira coisa que precisa entender é: sentir isso não te faz menos crente, não te desqualifica, não significa que Deus se afastou de você, significa que você é humano. Agora, existe algo muito importante que a gente precisa alinhar. O que você sente não define a realidade espiritual, porque a Bíblia é clara. Em Salmos 34, versículo 18, está escrito: perto está o Senhor dos que têm o coração quebrantado. Não diz que ele está perto de quem está forte, de quem está bem ou de quem está em alta. Diz que ele está perto de quem está quebrantado. Então, se você tem o seu coração quebrantado, Deus está perto, mesmo que você não sinta. Em Isaías 41, versículo 10, Deus diz: não temas, porque eu sou contigo. E olha bem para isso. Ele não diz: eu estarei aqui quando você estiver bem. Ele diz: eu sou contigo. Isso significa uma presença constante. E isso confronta diretamente a sensação de abandono. Porque o sentimento diz: Deus não está aqui. Mas a palavra diz: eu estou contigo. E a gente precisa decidir em qual voz confiar. E isso conecta com uma verdade muito forte que aparece naquele livro, Manso e Humilde, que a gente citou aqui no Dica Literária. A ideia central ali é que Jesus não é duro com quem sofre. Ele não se afasta de quem está mal, Ele não rejeita quem está cansado, ele se aproxima. Só que na prática, quando a dor aperta, parece exatamente o contrário, parece que ele sumiu. E é aí que a gente precisa lembrar da cruz, porque na cruz Jesus diz: Deus meu, por que me desamparaste? Ou seja, até ele experimentou esse lugar de dor profunda, da sensação de abandono. Mas aquilo não era abandono, era redenção acontecendo, era Deus agindo no silêncio. Mas isso muda tudo, porque significa que nem todo silêncio é ausência, nem todo silêncio é abandono. Às vezes, o silêncio é Deus trabalhando em uma profundidade que a gente ainda não consegue ver. Em Romanos 8, versículo 38 e versículo 39, a Bíblia diz que nada pode nos separar do amor de Deus. Nem a morte, nem a vida, nem presente, nem futuro, nada. Ou seja, nem o seu momento atual consegue te separar de Deus. Então, se você realmente se sente distante, isso não significa que você está distante de Deus. Significa que você está atravessando um processo. Então, hoje, se você se sente distante, isso não significa que você está distante de Deus. Significa que você está atravessando um processo. E talvez hoje não seja o dia de entender tudo. Talvez não seja o dia de sentir tudo. Mas pode ser o dia de continuar. Continuar orando, mesmo sem vontade. Continuar buscando, mesmo cansado. Continuar caminhando, mesmo sem ver claramente o caminho. Porque se você ainda fala com Deus, ainda existe relacionamento. E se existe ainda esse clamor dentro de você, mesmo que fraco, ainda existe fé. E isso já é suficiente. Em Lamentações, capítulo 3, do versículo 22 ao 23, diz que as misericórdias do Senhor se renovam a cada manhã. Isso significa que mesmo no dia difícil, mesmo no dia pesado, existe graça disponível para você continuar. E essa palavra aqui hoje não é coisa de crente, não é para te cobrar mais força, mais intensidade, mais desempenho espiritual. É para te lembrar de algo muito simples e profundo. Deus não te abandonou. Mesmo no silêncio, ele ainda está presente. Mesmo na dúvida, ele continua sendo Deus. Mesmo no cansaço, ele continua sustentando você. Então, talvez hoje a sua oração não precisa ser bonita. Talvez seja só isso: Deus, eu não estou bem, mas ainda estou aqui. Isso já é fé. E isso já é suficiente para Deus continuar trabalhando na sua vida. E se você está ouvindo a gente agora na Manchete, guarde isso no seu coração. Você não está sozinho. Deus continua com você, mesmo no silêncio.
0: Vamos de música boa, Sherlon. Vamos sim, Thiago. Hino da Vitória, Cassiane. É muito bom também, hein?
1: Muito bom.

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1: É, Sherlon, e essa pesquisa aí tá dando o que falar, hein? Já tô recebendo até zap zap aqui no meu número particular. Pessoal aqui tá meio descontente com essa situação aí do nosso amigo Carlos, que tá passando não pouco tempo, né? 10 anos passando por essa situação. Não só ele, né? O Carlos tá sendo representante da igreja dele.
2: Rapaz, tá uma situação muito complicada essa.
1: Muito complicado, e a gente vai aqui agora mais algumas opiniões dos nossos ouvintes. E o pessoal aqui tá meio revoltado, hein? Ó, a Eliane de Cosmos: igreja não pode passar o pano pra agressão. Realmente, a gente tem que relevar, tem que entender que é uma pessoa de idade, mas a agressão é uma coisa muito séria.
2: Não, muito séria, gravíssima, Thiago. Bom, o Márcio de Neópolis disse: respeitar idoso não significa aceitar abuso.
1: É verdade, a gente tem que respeitar todos os idosos. Você que tem um idoso por perto, ou você que às vezes está no ônibus, está no trem, finge que está dormindo, tá errado, hein, varão? Mas não quer dizer que a gente tem que aceitar os abusos e os desrespeitos também. Respeito é uma coisa recíproca, não é verdade, Chelo?
2: É isso aí, Thiago.
1: Já a Silvana de Vila Isabela disse: o silêncio da liderança também é uma responsabilidade.
2: E o Jonas de Nova Iguaçu disse: se famílias estão indo embora, já virou problema sério. Foi o que a gente tinha comentado no bloco passado, né, Thiago?
1: É, se as pessoas já estão indo embora porque já chegou, na verdade já até ultrapassou o limite dessa situação, né? Mas aí a liderança tem que tomar uma atitude, não
2: é
1: verdade?
2: É isso aí.
1: E chegando agora, hein, música boa, hein? Essa daí é internacional, hein? É o Brabo.
2: É, rapaz, Kirk Franklin, Love

0: crianças, bora lá! Amar a Escola Bíblica Dominical, estar na casa do Pai, servindo, cuidando, celebrando, entendendo a importância de ofertar, né? Entendendo a importância de ler a palavra, de abraçar, de amar, respeitar. Enfim, maravilhoso estar na casa do Pai.
1: É verdade, ó, o céu é muito bom, e o que também é muito bom aqui é o programa Coisa de Crente aqui na Manchete. Muito obrigado a você que está aí do outro lado, ouvindo a gente. A gente está com essa convidada super especial aqui, que é a Cristina Mel, que trouxe também o Multi Pedro, que é tecladista. O cara toca violão, toca tudo, né, toca, Cristina? Tudo.
0: Ele toca, ainda faz nutrição.
1: Ainda faz nutrição, hein? Olha, esse saúde. Pedro não é de bobeira, não. Mas, Cristina, continuando aqui na sua carreira, eu queria também perguntar pra você como é que foi a sua experiência com os CDs que foram internacionais, né? Que você gravou em espanhol, gravou também em inglês, não é verdade?
0: Foi.
1: Como é que foi a sua experiência?
0: Então, na época a gente estava na Line Records e eles tinham um trabalho muito grande em vários países, né? Igreja Universal, por exemplo. Então, mas a gente percebe que precisava estar mais presente lá fora. Mas sempre é uma boa oportunidade. Nas rádios tocava a canção, e em todo lugar que a gente vai, até hoje, indo para outros países e tudo, a gente sempre tem a oportunidade de ministrar em igrejas brasileiras, hispanas e americanas. Então é sempre uma oportunidade de alcançar mais vidas. Por isso que eu aprendi, eu sempre gostei de estudar línguas, porque eu sempre achei que eu precisava estar preparada para pregar o evangelho. E quanto mais você estuda, mais você tem a oferecer. Paulo não foi, né, tão usado, e até hoje...
1: Exemplo disso.
0: Né, tão maravilhoso. Então, quanto mais você puder se aperfeiçoar, melhor. Porque para o nosso Deus, sempre a nossa prioridade e a nossa excelência, né? Foi muito bom.
2: E aproveitando aqui, falando de projetos, a gente gostaria de saber qual foi o projeto que, de certa forma, mais te deu trabalho, assim. Foi aquele projeto que você olhou e você pensou, nossa... Né? E de todos os que eu fiz aqui, esse aqui está sendo mais trabalhoso.
0: Gente, eu não sei se eu usaria a palavra trabalhoso, né? Que foi difícil e tudo. O que a gente faz? A gente faz com amor. Escrever minha biografia foi algo assim desafiador, porque é complicado falar de você mesmo, né? Mas contar as experiências e os milagres de Deus, no final tivemos um bom resultado. Simplesmente Cristina Mel. Fazer a dublagem de Maria no filme A Estrela de Belém, The Star, da Sony Pictures, foi um grande privilégio que Deus me deu, porque Maria, a mãe de Jesus, bem-aventurada, e a cena em que ela sentiu as contrações para dar à luz ao Salvador, aquilo me emociona até hoje, porque eu nunca gerei. Isabela é minha filha do coração, mas Deus me deu a oportunidade de viver a gestação como Maria, daquele personagem, que é um desenho lindo, que tem o Bo, que é um jumentinho, o Davi, que é a pombinha, enfim, quem não assistiu ainda, você precisa assistir A Estrela de Belém, é maravilhoso. Então, quando eu assisti o filme, fiquei muito emocionada, porque eu pude entender que Deus me deu esse privilégio de sentir como foi trazer ao mundo o Salvador através daquele personagem da Maria. Foi muito lindo. E um outro desafio foi gravar um filme que gravamos agora aqui no Brasil, uma produção dos Kendrick Brothers, que será lançada ano que vem, uma produção com apoio internacional, mas com atores e diretores brasileiros. Isso é algo muito lindo. Não posso dar muitos detalhes sobre a produção, mas vocês, a 360 Way Up, com o Igor Siqueira, junto com a Heaven e o Kendrick Brothers, os mesmos produtores da Forja, Quarto de Guerra, Desafiando o Gigante, Corajosos, A Virada, e esses grandes filmes cristãos internacionais e que são conhecidos mundialmente, eles vieram gravar no Brasil o próximo filme deles, e será distribuído para o mundo inteiro. Então você imagina a gente poder falar de Jesus com ensinamentos nesse filme, que fala sobre honestidade, sobre família, sobre relacionamento de pai e filho, enfim, sobre fazer a diferença, algo muito grande. Então é lindo, gente, isso aí é algo tremendo, que me deu uma experiência e foi um grande presente de Deus. Ano que vem, aguardem.
1: Amém, estamos aguardando. Amém. Mas eu queria destacar um outro ponto aqui em relação à sua carreira, que eu achei assim, de Deus o que você fez, porque pouca gente faz isso, né? É, em 2011 você gravou uma faixa em homenagem a Denise Cerqueira.
0: Sim.
1: O nome da faixa, Jerusalém e Eu.
0: Sim, minha melhor amiga.
1: E eu queria que você comentasse isso, porque as pessoas gostam muito de falar sobre si, gostam sempre de expor a sua imagem. E quando você grava uma faixa em homenagem a uma pessoa que é tão especial, revela muito do seu caráter, né?
0: Amém. Denise era minha melhor amiga.

0: voz da Denise, da versão original, e relançar a música Jerusalém e Eu em um dueto. Olha, Denise só... e Cristina Mel. E eu achei que eu só ia cantar com ela lá na Glória, né? Gente, foi muito emocionante. Vocês precisam
1: que demais,
0: ouvir
1: que
0: essa
1: demais.
0: Nova versão. David, você é brilhante. Ele continua o ministério da mãe dele com muita força. É um jovem muito inteligente.
1: Canta muito, David.
0: Canta, compõe. Ele é maravilhoso. Eu digo, David, você é, pra mim, é um sobrinho. Sabe? Que eu quero honrar e agradecer a Deus. Então, ele me deu esse privilégio de abrir voz com a Denise, ouvir de novo a voz. Então, vocês procurem depois ouvir essa versão onde Denise e eu cantamos Jerusalém, o que fala sobre a cruz, né? Sobre a maior prova de amor e declaração de amor que alguém pode fazer à humanidade, que foi Jesus se entregar em nosso lugar para nos salvar, para nos amar. Então foi uma experiência tão maravilhosa que Deus... Uma outra experiência muito bacana que Deus me deu foi gravar com Paul Wilbert, Levanta-te, Jerusalém, um álbum que foi gravado em Israel e depois distribuído para todo o Brasil e o mundo, e a versão em português para ele foi a melhor, porque a gente gravou em São Paulo, Jundiaí, a produção toda veio para gravar aqui com ele, e foi algo assim muito lindo. Cantamos em hebraico, em português, e
1: é maravilhoso como Deus vai fazendo as coisas que às vezes a gente nem espera, vai nos surpreendendo. Sim. De uma forma assim que a gente fica assim até abismado, fala assim, meu Deus, tô com essa oportunidade aqui, então eu sei que é de Deus, Deus abre a porta, então vamos seguir em frente, vamos dar o nosso melhor, né? Não?
0: Com certeza. Sempre.
1: Vamos terminar com uma musiquinha?
0: Vamos.
1: A gente pode terminar com uma música.

0: assim a gente se despede desse bloco. Fica ligado, Vaz. Fica ligado que vai ter o último. Estamos recebendo aqui a super convidada Cristina Mel com seu amigo e fiel escudeiro Pedro Multi. A gente volta já já.
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3: De volta aqui na Manchete, não é coisa de crente, 96,1 FM. Muito obrigado a você que está aqui nos acompanhando desde as 6 horas da manhã, não é verdade, Charlon?
4: Desde as 6 horas da manhã.
3: Já acordamos o galo, tomou aquele susto.
4: Não, e depois da essa pra acordar também.
3: É verdade, tô até com medo dele ter dar aqueles ataques de ter disparado o coração do bicho. Será que ele tá bem?
4: Será que ele tá bem?
3: Você que nos acompanha aqui, muito obrigado. Daqui a pouquinho, às 8 horas da manhã, Daisy Ritfer. Estação Manchete já tá ali aquecendo os motores, se preparando pra assumir o comando aqui da Rádio Manchete.
4: E olha ela no cantinho dançando.
3: É, rapaz. Muito obrigado também a você que nos acompanha pelo aplicativo da Rádio Manchete. Muito bom, né, ter você por aqui. E é muito fácil, não é verdade, Tialão?
4: É isso aí. 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
3: Pra quem tá com grana, né?
4: Pra quem tá com grana. E pesquisar Rádio Manchete Rio.
3: Aplicativo super rápido e de ótima qualidade. Você leva a Manchete na palma da sua mão para qualquer lugar que você for, não é verdade?
4: É isso aí. Seja no Rio de Janeiro, seja no Brasil, seja no mundo.
3: Seja até no Japão, se você estiver aí, você consegue ouvir a Rádio Manchete.
4: A Rádio Manchete pega até na Lua, sabia disso?
3: É verdade. Lá os astronautas estavam com o aplicativo. Alô, aplicativo da Rádio Manchete.
4: Valeu, valeu. Salve, coisa de cante.
3: É. E dá essa moral também pra Rádio Manchete no nosso Instagram, que é o Rádio Manchete Rio, @ Rádio Manchete Rio, e no nosso YouTube, que é o Manchete 96,1 FM. Você acompanha tudo da Rádio Manchete, não é verdade?
4: Tudo da Rádio Manchete.
3: Live do Pedro Augusto, live do Rafael de França,
4: live do Gasparetti, o escândalo.
3: É, o escândalo show. Você também acompanha a nossa entrevista que a gente fez no domingo passado com o cantor Vaguinho, que foi uma benção, não é verdade?
4: Foi uma benção.
3: E agora, você não sabe de que é hora?
4: Qual?
3: Pesquisa.
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3: Estamos chegando aqui às nossas últimas opiniões da nossa pesquisa, que hoje está dando o que falar. Hoje o pessoal tá meio marreta, hein? É, as últimas participações, você que nos acompanhou e viu a situação do nosso amigo Carlos, que está com esse problema lá na igreja. Na verdade, a igreja toda está com esse problema de um irmão que é extremamente grosso, já passou dos limites.
4: Problemaço, né?
3: Já passou do limite várias vezes, já até agrediu criança, enfim. A Patrícia de Santa Teresa, ela fala aqui, ó. Igreja é um lugar seguro, principalmente pra criança.
4: Exatamente. O cara vai lá e bate na criança.
3: Tá errado. Isso dá até polícia, hein?
4: Dá até polícia. Temos também o Gilson de Belfor Roxo que disse: a liderança precisa corrigir, não ignorar.
3: É verdade. Já a Carolina do Meia, ela disse: o problema não é só o homem, é a falta de atitude.
4: É isso aí. Temos também o Rafael de Maricá. Alô, Maricá. Abraço.
3: Abraço.
4: Disciplina também faz parte da vida cristã.
3: É verdade. E o que tá faltando lá é muita disciplina, não é verdade, Tialão?
4: É isso aí, Thiago.
3: Gostaria de agradecer a todos vocês que participaram da nossa pesquisa. No próximo domingo tem mais. Vamos ver se é uma pesquisa menos polêmica, né?
4: Mas será que vai ser?
3: Não sei. Temos que conversar com a produção. Mas você não sai daí, porque agora tá chegando é muita música boa, hein?
4: Rapaz, tá chegando uma música aqui que eu acho que tá sendo uma mensagem subliminar pro programa, sabe o quê? Não pare de mídia ali, mano.

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2: E lembrando agora esse momento aqui da Cristina Mel, que esteve aqui conosco no nosso primeiro episódio do É Coisa de Crente aqui na Rádio Manchete, lá em outubro, 25 de outubro, né?
3: Isso aí, Thiago, muito maneiro.
2: Vamos relembrar.
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1: 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Eu falo, eles não acreditam. Esse programa é coisa de crente. Tá vendo, abençoado? Aí tu tá aí marcando bobeira, mudando de estação, vendo televisão, nada que vai te acrescentar. Cola aqui com a gente, né? Coisa de crente, na Manchete. A gente tá onde, Charlinho?
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1: E é claro que você também vai dar aquela moral pra gente, vai colar lá no nosso Instagram, que é o É Coisa de Crente Rádio. Cola lá no Instagram, você vai ver aqui os bastidores aqui da nossa entrevista com a Cristina Mel e com o nosso querido também Pedro, Multi Pedro. Mas Cristina, agora a gente queria abordar um pouquinho mais da Cristina Mel CPF, vamos deixar o CNPJ de lado. Porque as pessoas, Cristina, elas pensam o quê? Que, meu Deus, a Cristina Mel deve ficar cantando 24 horas na casa dela, que os anjos passeiam, vão trazer lá o maná pra ela e que ela não faz mais nada da vida a não ser cantar. E a gente sabe que isso não é verdade, né? Cristina Mel, gente como a gente,
0: Normal.
1: Falando da, do dia a dia, assim, claro, sem entrar na sua intimidade, mas a gente sabe que o cantor, né, ele tem os compromissos de agenda dele, ele tem a gravação,
0: é uma correria
1: no dia a dia.
0: Geralmente, no fim de semana, que a família está reunida, a gente está sempre trabalhando, são os congressos, são as viagens, são os voos de madrugada, que você não dorme, tem que estar cantando e pulando e celebrando com as crianças inteiríssima, em poucas horas, sem dormir a noite inteira. Então, na última semana, eu estive em Fortaleza, Teresina, BH, São Paulo, cada dia num lugar, e é mais ou menos assim, não é fácil não, mas a gente faz o que a gente ama, a gente foi chamado para isso e o Senhor renova as nossas forças. Eu não conseguiria fazer algo que não fosse o ID do Senhor, é o que eu amo fazer, mas tem que conciliar. Ser esposa, ser dona de casa, ser mãe, sabe? Você tem que ter o apoio da família que entenda o seu ministério. Senão você pode ter um problema muito grave, entendeu? Então, graças a Deus, eu tenho uma pessoa que me ajuda muito, que é a Marcinha, que trabalha comigo há mais de 30 anos, já não é funcionária, é irmã, é amiga, me ajuda muito com a Isabela, Sabrina me ajuda muito. Então, Deus tem colocado colunas ao meu redor para estarem comigo. Eu tenho uma banda maravilhosa, uma pastora, a pastora Naira Pedrini, a minha igreja que eu amo demais. Enfim, eu sou muito querida pelo povo de Deus, porque vocês são a minha família e eu me sinto privilegiada de, nesses 35 anos, ver o fruto do trabalho de uma vida inteira, quando eu vejo vocês de barba, que foram meus meninos. Um, dois, três, quatro, três, dois, um. Eu sou um soldadinho do batalhão da luz. Perna, dedo, mão. Perna, dedo, perna, mão. E lá vai, né? Aquela história toda. Então, vocês são fruto de muito suor. E eu digo que valeu muito a pena. Vale muito a pena entregar o seu caminho ao Senhor, confiar nele, servir ao Senhor. E graças a Deus, enquanto eu estou fora, eu sei que o Senhor está cuidando da minha família, mas precisa ter tempo em família também. Eu amo sentar em casa, ver um bom filme com a minha filha no meu colo, meu esposo do meu lado, comer pipoca. O melhor lugar do mundo é minha casa, sabe, onde há a presença do Senhor. Então eu hoje tenho muito mais do que eu podia imaginar.
1: É verdade.
0: Tudo que eu não mereço tudo que o Senhor tem feito por mim. Ainda assim, Ele me amou, Ele me ama, Ele cuida de mim. Então eu tenho saúde, eu tenho fôlego de vida. E eu quero servi-lo todos os dias da minha vida, até a eternidade.
1: Amém. Cristina, vamos aproveitar esse violão do Pedro, que tá bonito demais. Canta mais uma pra gente.
0: Vamos cantar. Bom, a última que eu quero cantar é A Mão do Mestre, né? Qual foi a outra que eu... Tudo por Você.

0: menino dos olhos de Deus. Com Deus vai ter que guerrear.
1: Brinca não, Vaso, brinca não.
0: É, não vai daquele que tocar no ungido do Senhor.
2: É, isso aí. E aproveitando todo esse ambiente, né, depois de uma canção linda dessa, nós gostaríamos de perguntar o que as pessoas não imaginam na vida de uma cantora.
0: É, não sei, eu acho que as pessoas acham que a gente mora realmente num mar de rosa, num palácio. Não, eu já paguei muito aluguel, hoje eu tenho a minha casinha própria. Mas já ralei muito, já pensei em parar, sim. É muito perigoso quando você olha para o lado, sabe? É muito perigoso. E eu quero dizer para você que a sua referência precisa ser Jesus. Não pode ser a Cristina Mel, não pode ser o pastor fulano de tal, não pode ser o influencer tal, porque todo mundo é humano e ninguém aqui é perfeito. Mas quando você olha para Jesus, você não se decepciona. Então, eu vou sair da igreja porque o pastor falhou, porque uma irmã foi grossa comigo, não me deu a paz do Senhor. Vamos parar de mimimi, vamos parar de frescura. Você está na igreja por causa do fulano ou foi o Senhor que te salvou? Qual o motivo de você estar ali? Você está buscando a Deus para se aprimorar. E a igreja é um lugar, aliás, em todo lugar que você vai, tem muita gente ferida. Você precisa entender que tem que perdoar 70 vezes 7. Para de olhar para o lado. Se precisar pedir perdão, perdoa. Se precisar abraçar, às vezes o irmão só quer um abraço. Você já quer trazer a solução do mundo. A solução é Jesus. A palavra de Deus é a lâmpada que nos alimenta. Então a gente tem que perder tempo, parar de perder tempo olhando para a vida do outro. Porque na internet todo mundo sabe de tudo, né? Mas é claro que ninguém posta o pior momento da sua vida. Só mostra o restaurante, a viagem,
1: o glamour,
0: mas a realidade não é essa. A realidade é que nós temos frustrações, nós temos decepções, nós temos lutas, nós temos dívidas, contas, nós temos momentos de choro. E eu não sei, mas a gente tem um Deus que está conosco todos os dias, que segura a nossa mão, que nos sustenta. Então, o que o povo não sabe, vocês não sabem um texto, por quê? Porque eu não vou para a rede social chorar. Eu vou ao pé da cruz para o Senhor me responder, e o Senhor me responde. Porque é Ele que conhece o meu coração e Ele conhece o meu futuro.
1: É verdade.
0: Então, que a Cristina Mel nunca passou por problemas. Você não sabe de um texto que eu não vou falar para você. Não interessa. Quem cuida das minhas feridas é o médico dos médicos.
1: É Deus.
0: É Deus. Então, se há alguma coisa que não vai edificar, para que eu vou falar? Então a gente tem que parar de falar mal de fulano, de ciclano, de lavar roupa suja na internet. É muita baixaria, para com isso. Não faz isso não, foca mulher, em mim, né? Homem, não faz isso, sabe? Se preserve, cuidado com o que você posta, porque mesmo que você apague, já foi, entendeu? Então, se não tem nada de bom para falar, não fala, mas não fala mal do outro.
1: É um excelente conselho, sabe, se não, gente, tem nada de bom para falar, fica quieto.
0: Até o tolo se passa por sábio quando ele está em silêncio.
1: Quieto.
0: Fique quieto.
1: Mas, Cristina, aproveitando esse seu gancho, como você falou, né? As pessoas não vão saber um terço da sua vida. Hoje, olhando para trás, olhando para tudo que você já passou, para tudo aquilo que você já viveu, um conselho prático que você daria para quem às vezes está olhando, quer seguir o mesmo caminho, mas ainda não entendeu muito bem o que tem que fazer.
0: Aprenda a dizer não.
1: Aprenda a dizer não.
0: Para de ser tão bonzinho. E tolo, e bobo, e trouxa. Para de se fazer tudo que os teus amigos querem que você faça. Se é alguma coisa que está errado, se é alguma coisa que vai contra os teus princípios, diga não. Seja homem o suficiente, mulher o suficiente para se posicionar. Você não tem que agradar a ABC, você tem que agradar a Deus. Porque existem consequências.
1: Verdade.
0: Existem consequências. Não abra exceção. Você é chato. Pode falar o que você quiser de mim, eu não vou fazer o que é errado. Eu não vou provar essa droga para provar que eu sou homem. Eu sou homem demais para não ter que me violentar, que ter que me drogar, que ter que... Não, não. Eu tenho muito valor para fazer isso. Então, aprenda a dizer não. Eu queria ter dito mais nãos, que teria me poupado muita dor de cabeça.
1: É verdade.
0: Que eu enfrentei porque, mas fulano era importante, era isso e aquilo. Negativo. Diga não. Vai ficar bravo comigo? Paciência. Mas eu não vou perder tudo, nem arriscar nada para agradar a ninguém. Se é algo que é escondido, que não pode saber, primeiro, conte tudo para sua mãe, fale para alguém da sua confiança, não nas redes sociais. Abra teu coração. Se estão tentando te abusar, estão tentando te forçar uma situação constrangedora, isso é crime, hein? Tá? Fique esperto. Nada de bullying, nada disso. Mas diga não, aprenda a dizer não e diga sim para Jesus, sim para a vida, sim para o perdão, sim para o respeito ao pai. Quer ter uma vida longa? Honra teu pai e tua mãe. Para de ser um rebeldinho sem causa. Não, porque é, enquanto morar aqui debaixo do teto, vai aprender o que é certo e o que é errado. Tá? Vai aprender. Porque enquanto você tiver pai e mãe chato, dá glória a Deus que você tem alguém que se importa com você.
1: Tem que honrar.
0: Dá glória a Deus, porque tem gente que não tem nem pai nem mãe. É verdade. Deus te deu um pai que se, uma mãe que se preocupa, ficar acordada esperando você voltar.
1: E orando por você.
0: Orando por você. Diga onde você vai. Sabe por quê? Se você esconde e você some, quem vai te encontrar?
1: É sua mãe e seu pai.
0: Tua mãe tá achando que você tá na escola, tua mãe tá achando que você tá na casa do amigo e tá no baile, tá no funk, tá no... Olha aí. Aí acontece alguma coisa com você lá, quem vai te achar? Então abre teu olho. Santifique a tua vida. Diga não a tudo aquilo que vai te ferir. Tenha coragem. Seja uma pessoa de honra e de caráter.
1: Amém. Tá?
0: É isso que eu digo pra você.
1: Amém. Cristina, olha só, eu queria te agradecer demais. Eu vou fazer aquele...
0: Mas eu vou deixar minhas redes sociais pra você me acompanhar. Olha, meu Instagram é Cristina Mel Real. Cristina Mel.
1: Não é o falso, não. É real, real,
0: não é
1: hein, galera?
0: É fake, não. É de verdade.
1: É de crente.
0: É crente. É coisa de crente mesmo. O meu canal do YouTube é Cristina Mel. E a gente tem sempre novidade. Esse ano, a gente tá regravando alguns sucessos infantis com feats e participações mais que especiais, que eu não posso dar o spoiler ainda. Mas uma já tá pronta, que é com 2 metros.
1: Vai mandar pra gente, a gente vai rodar aqui.
0: Lógico que eu vou mandar, que é demais. Ele fez um trabalho ali junto comigo, que é um cantor dessa nova geração, junto com a minha. Então podia ser meu neto, meu filho. Enfim, mas nós estamos juntos aqui. E é isso mesmo, pregar o evangelho com toda a experiência. Você que faz parte dessa nova geração, você que... O que eu vejo hoje é que falta muita honra. Sabe, gente? Eu queria falar isso antes de encerrar. Eu quero que você entenda a importância da honra. De honrar os seus professores, de honrar os seus pais, de honrar os seus pastores, de honrar aqueles que quebraram pedra para você chegar onde você está hoje.
1: É verdade.
0: Tá cheio de novos cantores aqui que canta acha... uma música e estourou.
1: Acha que inventou a roda.
0: Uou, eu sou o cara, não falo com ninguém. Não, não toca em mim que eu sou poderoso, que eu tô famoso. Cara, na real, meu filho, o Senhor dá e o Senhor tira.
1: É verdade.
0: Tá? A roda gira, a vida gira. Então precisa honrar aqueles que seus antecessores, né? Antepassados, aqueles que vieram antes e que lutaram muito por você, para que você possa aprender com ele. Entenda que todos nós temos algo a aprender, tá? Então, eu vou terminar cantando que eu vejo a mão de Deus sobre a sua vida.
1: Vamos terminar da melhor forma possível.
0: Aguardem que vem novidade. Ano que vem tem algo especial pelos 35 anos de ministério. E eu quero agradecer. É coisa de crente mesmo.
1: Nós que agradecemos você.
0: Que honra.
1: Muito obrigado.
0: Tá aqui inaugurando esse
1: chave de ouro.
0: Sucesso. Já é sucesso pra glória de Deus. Que Deus te dê estratégias, que pessoas possam vir aqui e somar com todos os ouvintes da Manchete FM.
1: Muito obrigado, Cristina.
0: Deus abençoe. Um beijo pra você que tá conosco através das redes sociais.

0: Senhor te abençoe e te guarde. O Senhor faça resplandecer o seu rosto sobre ti e tenha misericórdia de ti. O Senhor sobre ti, levante o seu rosto e te dê a paz. Um beijo da Nea.
1: Amém. Beijo.
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4: Olha, que lembrança boa, hein, Sherlon, da Cristina Mel aqui no nosso programa. Você, ouvinte, que está em 96,1, com certeza gostou, porque foi maravilhoso pra gente e com certeza está sendo maravilhoso pra você também, não é verdade, Sherlon?
5: É isso aí, Thiago. Com certeza aquele ouvinte que já nos acompanha gostou muito dessa lembrança da Cristina Mel, né? A pessoa que esteve conosco aqui na estreia do nosso programa. E com certeza aquele ouvinte que não conseguiu pegar essa parte do programa na época, gostou muito de ver, né? Essa entrevista da Cristina Mel, que foi muito boa, né? Muito boa ela cantando aqui, muito boa essa lembrança.
4: É verdade, muito boa essa lembrança aqui no É Coisa de Crente da Manchete. E chegamos ao fim do É Coisa de Crente. Muito bom ter você por aqui. Eu gosto de agradecer os ouvintes, porque eles são motivos da gente estar aqui, não é verdade, Alan? Tão cedinho,
5: tão dispostos e tão acordados.
4: É verdade, muito obrigado a você que nos acompanha desde sempre, a você que nos acompanha desde quando era 76,9. Agora aqui então estamos em 96,1, não é verdade?
5: É isso aí.
4: Você que acordou cedo às 6 horas da manhã, tá aguentando a gente aqui até agora. Muito obrigado, hein?
5: Muito obrigado pra você que está nos aguentando até agora.
4: Muito obrigado pela sua paciência, mas não sai daí, porque já está chegando aqui ela, Daisy Ritfer, com o Estação Manchete. Muita música boa pra você curtir nesse domingo com a sua família aqui na Manchete, não é verdade?
5: É isso aí.
4: Estamos indo embora. Muito obrigado mais uma vez pela sua audiência. Até o próximo domingo, Sherlon.
5: Até o próximo domingo, Thiago.
4: Até o próximo domingo, meu ouvinte. Mas antes da gente ir embora, é sempre bom a gente lembrar que...

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0: Bom dia, meu povo, 8 horas em ponto. Sou eu, fabulosa. Tô aqui com você nessa manhã incrível de domingo, dia 21 de junho de 2026. O mês já tá quase acabando. O que que é isso? Meu Deus, e hoje eu fico com você até o meio-dia, viu? Só curtindo música boa, trazendo informação, resenha, coisas positivas, porque afinal de contas, domingo tem que ser assim, né, gente? Final de semana ainda, dá tempo de você curtir, mesmo com esse tempinho aí esquisito. E quem tá aqui comigo hoje, me dando assistência, esse produtor maravilhoso, comunicador excelente, é ele, Gugu. Bom dia, Gugu!
1: Bom dia, minha amiga Deise. Bom dia, ouvintes da Rádio Manchete. Não reparem a minha voz.
0: O que houve, cara?
1: Daqui a pouquinho tá chegando a Estação Sucesso.
0: Uhum.
1: E quando acabar de tocar a última música, aí eu falo.
0: Tá bom, justo.
1: Porque
0: justo.
1: Tem tudo a ver.
0: Justo.
1: Tem tudo
0: justíssimo,
1: a ver.
0: Cara. Já tô até vendo aqui, já tô tendo um spoiler aqui. Mas ó, olha só, gente. Hoje queremos saber também de você. Ontem nós perguntamos, né, eu e o Caju, nós fizemos uma pergunta aqui, Gugu.
1: Sim.
0: Sobre o jogo do Brasil.
1: Isso.
0: Quem é que precisaria ter feito aí mais um golzinho. Mas hoje eu quero saber dos nossos ouvintes e também de você depois, tá? Vamos deixar os ouvintes falarem primeiro. Qual seleção da Copa, sem ser o Brasil, você também tá torcendo, hein? Manda no zap 21 99 507 0525. Porque, né, afinal de contas, vai que o Hexa não vem.
1: Ora, pois. Pronto, né? Já deu um spoiler.
0: Já deu um spoiler. Maravilhoso. Porque, afinal de contas, tem um craque incrível lá, né? Nessa do que você gosta, né?
1: Eu posso dizer que eu sou a ovelha negra da família, então tá explicado por quê.
0: Exatamente, já tá até lá, ó. Pezinho lá. Então responde aí, qual seleção você também gostaria aí que ganhasse a Copa do Mundo sem ser o Brasil? 21 99 507 0525. Então vamos de música boa, Gugu, pra gente já começar a esquentar esse domingo?
1: Só se for agora.
0: Vamos de sucesso, porque tá chegando agora Terry Swims com The Door.
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0: Sexto. Antes você curtiu o Amado da Vanessa da Mata. Gugu tava aqui dançando o Imagina Samba, hein? Por quê, Gugu?
1: Conta. Ai, meu pai do céu.
0: Fala.
1: O que que a gente não faz, né? Pelo nosso... pelo parceiro, pela parceira.
0: Pelo amor.
1: Pois é. Minha excelentíssima esposa, Suelen, me encheu o saco. Vamos falar português, claro, e objetivo. Pra ir com ela no show do Suel ontem. Foi gravação do audiovisual também.
0: Que legal.
1: Fantástico show.
0: Do DVD.
1: É.
0: Hoje em dia não se fala mais isso, né, cara?
1: Agora é audiovisual.
0: É, pois é.
1: Ah, e aí? Eu falei, tá bom, vambora. Aí saímos do resultado.
0: Resultado.
1: O show acabou 3h40, quase 4 horas da manhã. Ainda parei num podrão pra comer um hambúrguer, que ninguém é de ferro.
0: Ninguém é de ferro, isso aí.
1: Deixei ela em casa e vim pra cá e tô aqui. E vamos juntos até meio-dia, com muita alegria,
0: isso
1: animação,
0: aí.
1: A sua participação e eu sem voz, até o final.
0: Olha, eu quero te dar aqui parabéns, porque você é um guerreiro, entendeu? Ele veio aqui virado pra rádio, inclusive... Estava aqui super estiloso com os óculos dele, escuros, parece até um famoso. Ai, sensacional, cara.
1: My name is Gustavo, autógrafo, R$50.
0: Ai, sensacional. 8 horas e 15 minutos, lembrando que a nossa interativa do dia tá super no ar. Que é, qual seleção você também acharia que mereceria ganhar essa Copa aí, tá? 21 99 507 0525. 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
1: 4. Um é meu.
0: Ah, tá. Ó, gente, ele já roubou, hein? Já era. É isso. Garanta o seu copo da Manchete. 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Lembrando que você pode também me seguir no Instagram, @ Daisy Ritfer. E o do Gugu, qual é, Gugu?
1: Luiz Gustavo do Rádio.
0: Muito que bem. Ele já pegou os copos aqui, ó.
1: Ó, não conta pra ninguém não, tá?
0: Ai, que lindo! Gente, eu quero, hein? Eu amei!
1: Eu acho que vão ser só 3, então.
0: Deixa quieto. Ó, já pegamos aqui, sabe? Eu em off, peguei o meu, tá? Gugu também pegou o dele aqui em off. E ó, lembrando que estamos também em live, né não, Gugu?
1: É isso aí. Quer assistir a gente? Acesse radiomanchete.com.br. Você vai vendo as principais notícias do dia. Vai descendo, vai descendo, vai descendo. Você vai ver. Acompanhe ao vivo. E aí você vai ver a nossa live aqui. Aí você pode também mandar mensagem pelo nosso WhatsApp, 995070525. E
0: muito
1: participar da nossa pesquisa.
0: Bem. Excelente. Agora, 8h17, vamos agora pro Estação Delas, porque tá chegando aí o som da Mariah Carey.
1: É delas, então eu fico calado e deixo elas cantarem.
0: Muito que bem. Dream Lover pra você agora aqui no Estação Manchete.
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0: da Pitty. Antes você curtiu o Man I Need, da Olivia Dean, que tá aí super hypada, né? Inclusive, a garotada tá muito fazendo uns vídeos, uns edits aí nas redes sociais com essa música. Virou trilha sonora mesmo. Gostei.
1: Gostei também.
0: Ela é muito boa, ela é muito boa. Adoro. E tem uma letrinha super fofinha também. Promete aí essa música. Essa música e também a própria cantora, né? Olivia Dean. Enfim. Estourar mais e mais, né? Assim como rolou com a Sabrina Carpenter há algum tempinho atrás. E hoje ela tá aí super consolidada.
1: Pois é. Tá sabendo?
0: O quê?
1: Que o inverno já começou e daqui a pouquinho a Adriana França tá trazendo todas as informações.
0: Muito, que bem. Ó, já errar o sobrenome dela, ela ia dar aqui uma coça na gente, hein?
1: Ela não ouviu, não. Tá sabendo que hoje é Dia Internacional da Yoga?
0: Sério?
1: Do yoga,
0: Vamos nos alongar, vamos fazer o nosso exercício.
1: Dia Mundial do Skate também.
0: Bom demais, não me arrisco.
1: Eu muito menos.
0: Não, é o surf urbano.
1: Hoje é Dia Internacional do aperto de mão, então meu aperto de mão pra você, Deise.
0: É nóis.
1: E chega de dia, né?
0: É isso, é dia de muita coisa e é dia também de Estação Manchete até o meio-dia com vocês aqui nesse domingão, dia 21 de junho de 2026. Que delícia, viu? E ó, a nossa interativa está rolando, que é: qual seleção merece vencer essa Copa? Sem ser o Brasil, né?
1: Claro.
0: E já temos aqui uma resposta do José Carlos de Macapá, que já tá dizendo que lá tá um belíssimo sol, viu? Um sol pra cada um. Caramba! Isso. E aqui, meu menino do céu, aqui tá gelado. Aqui tá frio. O inverno acabou de chegar aqui e já chegou chegando. Olha, ele disse assim: bom dia, Deise Fabulosa. Bom dia, Gustavo.
1: Bom dia.
0: A seleção que eu gostaria que ganhasse a Copa é Portugal. Claro, se o Brasil não chegar lá. Pois é aí, Gustavo. Mais um aí entusiasta de Portugal. Favorito pra vencer aí essa Copa de 2026. Bom demais.
1: Pois é. Eu também aposto. Eu queria muito que fosse Brasil e Portugal na final.
0: Será? Difícil, hein? Será? Bom, eu acho assim, Gugu, que essa Copa, ela tá muito diferente. Porque, afinal de contas, cara, os times africanos, os times do Oriente Médio, tem aí, né, se destacado lindamente. Inclusive, ontem eu vibrei tanto. Eu nunca fui tão marfinense na minha vida quanto ontem. Eu vibrei loucamente com o gol da Costa do Marfim. Foi muito legal.
1: Muito legal.
0: Entendeu?
1: Merecido.
0: Eu queria muito, muito mesmo que tivessem feito mais um golzinho aí pra poder tirar a soberba da Alemanha, entendeu? Mas não rolou. Só que eu torci bastante, foi muito legal.
1: E hoje tem mais Copa do Mundo. Hoje, 1h, tem Espanha e Arábia Saudita.
0: Olha!
1: Às 16h, tem Bélgica e Irã. Às 19h, Uruguai e Cabo Verde. E

0: fechar a rodada, Nova Zelândia e Egito se enfrentam às 10 horas da noite.
1: Muito que bem. Inclusive, a gente não pode apostar em nenhum favorito pra esses jogos, porque afinal de contas tá tudo diferente, cara. Os times estão aí. Os times que são considerados mais fáceis, né? Mais com menos estratégia, têm aí apresentado um desempenho surreal. Então, a sorte tá lançada.
0: Mas pra amanhã, segunda-feira, 14h, tem Argentina e Áustria. Me desculpa, eu sou Áustria desde pequenininho.
1: Eita, aí fica difícil, né? Ai, meu Deus do céu. Comenta aí pra gente no 21 995070525, qual jogo você vai assistir hoje e qual seleção merece vencer essa Copa, sem ser o Brasil, né? Claro. 8h32, vou de break, já tô de volta.
0: Eu também.
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0: chat, lembrando que hoje é até o meio-dia com você. Estou aqui na companhia do meu querido amigo produtor e comunicador sensacional, Gugu! Ele está aqui, ó, vendo, ajeitando as coisinhas da nossa live, porque afinal de contas estamos em live, gente. Sabe aonde? No portal radiomanchete.com.br. Vai lá descendo, desce. Desce, desce, até lá embaixo você vai ver aí a aba com o videozinho e vai ver nossos lindos e belos rostinhos. Ai, que delícia!
1: Dá tchauzinho pra câmera.
0: Beijos! Se você tá aqui no rádio, você tá em 96,1 FM. 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Lembrando que tem pra iOS, tem pra Android. O que não tem é como você ficar de fora, né não, Gugu?
1: É isso aí, não tem desculpa pra não ouvir e nem assistir Rádio Manchete, Estação Manchete.
0: Bastidores 24 horas por dia. A gente aqui tem resenha, tem informação, tem música boa. Tem também o quê? Ah. Qualidade de quê? De resenha de jogos, de futebol. Olha que coisa boa. Fofoquinhas. Ai, meu filho, ó, minha filha. Aqui é perfeito. Fala
1: falar
0: sério.
1: Falar em fofoca.
0: Conta.
1: Daqui a pouco eu conto uma fofoca do
0: tá
1: mundo
0: bom, então
1: artistas.
0: Daqui a pouco você conta, mas enquanto isso a gente solta aqui, ó, a Adriana França falando sobre o inverno que chegou, né? Vamos ouvir?
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0: Adriana França, bom dia, é com você!
2: Bom dia, Deise, bom dia, ouvintes da Rádio Manchete. O inverno já começou oficialmente às 5h24 e os cariocas podem se preparar para uma estação um pouquinho diferente este ano. A influência do fenômeno El Niño deve deixar as temperaturas acima da média nos próximos meses, reduzindo um pouco a frequência daqueles dias mais típicos da estação, ou seja, menos casaco para tirar do armário. Segundo a meteorologista Mayara Vilela, do Alerta Rio, o inverno continua sendo marcado por tempo mais seco, menor volume de chuva e baixa umidade do ar durante as tardes. Ressacas e formação de névoa nas primeiras manhãs do dia também vão caracterizar a estação. Mas ainda assim, a expectativa é de um período mais quente que o normal. De acordo com o Alerta Rio, a temperatura máxima média do inverno na cidade será de 29,5 graus, enquanto a mínima média ficará em torno de pouco mais de 15 graus. O cenário contrasta com o outono, que chamou atenção pelas grandes variações de temperatura ao longo do dia. Em abril, por exemplo, a diferença entre a mínima e a máxima chegou a mais de 17 graus em pontos distintos da cidade. Apesar da sensação de frio em algumas noites, os registros ficaram dentro da média histórica para o período. A tendência, portanto, agora é de um inverno um pouco mais quente, com o El Niño ganhando força entre o fim da estação e a chegada da primavera. Segue com você, Deise.
0: Tá certo, Dri. Obrigada. É, Gugu, pois é, um inverno é diferente mesmo, né? Porque esse outono tava super com cara de inverno. E agora o inverno parece que vai ter aí uns momentinhos aí de respiro pra gente conseguir aí usar umas roupas um pouquinho mais confortáveis, mais leves, né não?
1: É isso aí. Já que estamos falando de previsão do tempo, né?
0: Manda
1: falando
0: aí
1: de inverno, vamos falar sobre a previsão do tempo.
0: Bora.
1: Pra hoje, porque segundo o Sistema Alerta Rio da Prefeitura do Rio, o tempo na capital fluminense neste domingo será influenciado por um sistema de baixa pressão próximo da costa em conjunto com uma rápida passagem de uma frente fria. A nebulosidade estará variada e a previsão de chuva fraca isolada entre o fim da madrugada e a tarde. Os ventos serão moderados a forte e as temperaturas em declínio, com mínima prevista de 14 graus
0: Olha.
1: E máxima prevista de 27. Agora, aqui no centro da cidade, termômetros marcando 22 graus e registro de chuva moderada nas estações Vidigal, Copacabana, Rocinha e também na Tijuca, no Alto da Boa Vista, chuva fraca. Barra ali no Rio Centro, no Recreio também, chuva fraca. E em Jacarepaguá, na Cidade de Deus e na Estrada Grajaú, Jacarepaguá, registro de chuva fraca também. Atenção motorista, redobre o cuidado, pois as pistas podem e com certeza vão estar escorregadias, Deise.
0: Exatamente, Gugu, e lá é perigoso, viu?
1: Oh.
0: É serra. Então, assim, tomem cuidado aí ao fazer o seu trajeto, tá certo? Inclusive, na Tijuca, choveu mesmo. Meu marido mandou mensagem pra mim perguntando se se eu peguei chuva ou vim pra cá pro centro da cidade. Eu falei que não, tava tudo tranquilo, né? Porque afinal de contas só deu uns pequenos chuvisquinhos, nada demais, mas na Tijuca deu uma apertadinha. Mas aí depois ficou super tranquilão, de boa, né? Voltou a ficar tranquilão. Mas tem que ficar atento, gente. Ou seja, resumindo, saia de casa com a sua capa de chuva, com o seu guarda-chuva, pra não passar perrengue, né?
1: Ou se você quiser tomar aquele banho de chuva, vá sem nada.
0: Exatamente. Também é bom, né?
1: O banho de dá chuva é bom. É bom para aquela limpeza.
0: É. Lava a alma. E ó, lembrando que a nossa interativa está aí no ar. Qual seleção, sem ser o Brasil, é claro, você gostaria que vencesse essa Copa? 21 99 507 0525. Manda aí o seu palpite, fala aí o que você acha. Daqui a pouco eu falo o que eu acho.
1: Ah, é? Então olha essa da Rosana Ferreira de Campo Grande.
0: Manda.
1: Bom dia, Deise, Gugu. Olha, além do Brasil, eu gostaria muito que a Argentina ganhasse a Copa.
0: Meu Deus!
1: Sei que muita gente vai me criticar, mas sou fã do futebol deles e adoro ver grandes craques brilhando em campo, como Lionel Messi.
0: Ele tá demais, né? Ele tá arrasando mesmo. Nossa, eu sou fã do Messi. E se a Argentina ganhar, ela o quê? Tricampeã? Qual é? Tetra?
1: Acho que é tetra. Eu vou dar uma pesquisada aqui
0: pra ele. Ai, gente, olha só. Eu só não quero que a Alemanha vença, porque a Alemanha já é tetra, entendeu? Pra ela virar penta, é um pulo.
1: Ela vai virar tetra, que ela tem 3 títulos da Copa do Mundo. A primeira em 78, a segunda em 1986 e a terceira em 2022, na última Copa do Mundo.
0: Ai, gente, então vamos torcer pra Argentina mesmo? Porque afinal de contas, gente, olha só, eu tô com medo da Alemanha ganhar. Porque, ó, se a Alemanha ganhar, Gugu,
1: Argentina é tri, vai ser tetra se ganhar.
0: Então, mas aí se a Alemanha ganhar, ela vai virar penta, igual o Brasil. Quero não. Quero que esse título continue com a gente.
1: Ah, quer saber? Eu vou na torcida da Jéssica Andrade, de Nova Iguaçu, que botou: olha, Deise, Gugu, além da seleção brasileira, eu queria ver o Japão campeão. Acho incrível a disciplina e a organização dos japoneses.
0: Muito bem. Eu concordo, eu acho incrível a seleção japonesa, eles estão arrebentando.
1: Ontem ganharam de 4-0 da Tunísia.
0: Que bonito.
1: E deixa eu botar aqui um parentesinho. Além dos jogadores, fala dos torcedores, que quando acaba o jogo, todos os torcedores do Japão vão lá com seu saquinho de lixo.
0: Exatamente.
1: E recolhem os lixos, deixam a parte deles brilhando, limpinho.
0: Eles são muito regrados e muito certinhos. Lembra que também na Copa de 2014 eles chamaram a atenção aqui no Brasil por causa disso, né? Por causa da limpeza, da organização. Cara, eles são demais. E isso realmente é um aprendizado pra gente, né?
1: É um tapa na cara. Não é um aprendizado, é um tapa na cara mesmo.
0: Com luva de pelica!
1: É isso aí, Deise.
0: Já que estamos falando de Copa, esse clima aí gostoso, então vamos trazer aqui a Estação Brasil, porque afinal de contas, a gente também, né, deseja que esse Hexa venha. Então vamos falar de música brasileira? Vamos torcer pro nosso Brasil?
1: Sim, claro, com certeza.
0: Óbvio! Então vambora com Paralamas do Sucesso e Djavan, tocando aqui uma brasileira. 8:43. Bom dia!
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0: Ivete Sangalo, nossa Veveta, Brasil Pandeiro, essa música aí, ela é uma regravação dos Novos Baianos, que coisa boa, esse hit aí veio lá de 1972, tem noção como é que é antigo isso?
1: Eu não era nascido não.
0: Muito menos, eu nem sonhava em nascer, né? Também você curtiu o som do Jackson Brasileiro, do Lenine, IW Brasil, Jorge Benjora aí falando do síndico Tim Maia. Eita, que coisa boa. Essa música aí que deu realmente aí o apelido aí pro queridíssimo Tim Maia. Olha só, estamos recebendo mensagens aqui, ó. Bom dia, Deise. Bom dia, Gugu. Bom dia pra todo mundo que tá ligado na programação da Manchete. Aqui é o Breno Pereira falando diretamente de Petrolina, em Pernambuco.
1: Boa!
0: Ó, pra mim, quem vai conquistar a Copa do Mundo, caso o Brasil não consiga... Mas o Brasil vai conseguir. Só que se isso não acontecer, o Japão, pra mim, tem um favoritismo muito grande pelo que eles vêm fazendo e também pelo futebol que eles vêm apresentando nessa Copa do Mundo. Sim. Eles estão com favoritismo lá em cima. Uhum. Podem surpreender muita gente ainda nessa Copa do Mundo. O Japão tem um grande time, uma seleção muito forte. E eles não estão nessa Copa à toa, né? Um abraço a todos, um beijo pra vocês. Só alegria sempre. Ai, que coisa boa, Breno.
1: Boa,
0: um beijo.
1: Breno Pereira, de Petrolina, em Pernambuco.
0: Bom demais.
1: A Luciana Ferreira, de Santa Cruz, comentou. Olha, Deise, bom dia, Deise, Gugu.
0: Bom dia.
1: A minha segunda opção, adivinha, França.
0: Ih, rapaz.
1: Sempre revela grandes jogadores e costuma fazer campanhas emocionantes. E claro... Eu tô torcendo pro Mbappé.
0: Até o Ancelotti, ou Ancelotti, né? Porque tem que falar Ancelotti. Até o Ancelotti lá virou um meme dele, lá naquela página do Memes Brasil, uma coisa assim. Uh-huh. Dele falando assim, o Ancelotti, quem que você acha aí que tem aí grande chance de ganhar a Copa? Ele falou, França! Aí, congelavam bem a foto do Ancelotti, assim, com uma música, uma pisadinha bem interessante. Até o Ancelotti acho que acha isso, cara.
1: Mas vou te falar, acho que a maioria... tá apostando nessa união Brasil e Portugal. O Roberto Almeida, de Volta Redonda. Bom dia, Deise, Gugu. Bom dia a todos da Rádio Manchete. Olha,
0: bom dia.
1: Minha segunda torcida é pra Portugal. Acho que o povo português e o brasileiro têm uma ligação muito forte. E eu ficaria feliz por eles. Principalmente por essa poder ser a última Copa de Cristiano Ronaldo.
0: Muito que bem dele, do Messi também, né? Mas olha, eu realmente, assim, tô na esperança de que seja ou algum país da América Latina, ou então, né, pelo menos aí um Portugal, né, pra dar aquela ajudinha, né, no nosso idioma.
1: Já pensou se, de repente, surge um time africano, cara?
0: Seria incrível, tá? Que força!
1: Já pensou?
0: Nossa, ia ser muito, muito incrível. Eu ia até soltar um palavrão aqui, mas realmente seria incrível.
1: Ô, louco, bicho, essa fera vai tirar da porra, meu!
0: 9-3, vou de break, já tô de volta!
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0: rapidinho.
1: Já?
0: Que coisa boa, rapidinho, né? 9h05.
1: Não durou nem 2 minutos.
0: Pois é, deu nem tempo de ir no banheiro direito. Mas sabe o que, que deu tempo? De você sacudir essa poeira, levantar dessa cama, porque afinal de contas, amanhã de domingo tá só começando. Lembrando que o Estação Manchete vai com você até o meio-dia. Eu e Gugu aqui resenhando, falando muito sobre a Copa, porque o assunto tá muito em alta. Tem aqui informações de qualidade pra você, resenha zoeira. Claro, estamos também em live lá no nosso Instagram, ou melhor, no nosso site, radiomanchete.com.br. Daqui a pouquinho a gente faz no nosso Instagram.
1: É, porque eu vi ontem, tá? Não passou despercebido,
0: né?
1: Não, tá?
0: Você viu, né? Você assistiu, né? Teve um gostinho, né? Tava eu e Caju ontem fazendo a nossa live aqui maravilhosa.
1: Deixa vocês comigo.
0: Que isso, amigo? Daqui a pouco sou eu
1: Deixa
0: e você.
1: Deixa vocês comigo.
0: Eu não abandono ninguém.
1: Tá,
0: eu vou falar igual a Jojo Todinho. Eu não abandono ninguém. Sempre dou um negócio, um biscoito.
1: É. Isso aqui parece até filme dramático.
0: Ai, gente. Mas olha, você tem uma vantagem.
1: Ah, eu tenho uma hora a mais.
0: Você fica uma hora a mais. É isso aí.
1: Fazer o quê?
0: Como é que é? Como é que é?
1: Chupa, Caju.
0: Ai, meu Deus do céu. Bom demais, hein? Que isso, ó. Gostei do chupa. Esse é o gol. Excelente, tá com o gogó afiado. E olha, rouco. Galera, ó, ele ia falar alguma coisa, o que, que você ia falar?
1: Não,
0: vai?
1: E rouco.
0: E rouco e ainda virado do show de ontem, que ele veio do show de ontem. Que é isso? O homem tá brilhando. Muito
1: vai,
0: bom.
1: Vai, vambora.
0: Vambora. Gente, vamos agora, sabe de quê?
1: De quê, de quê?
0: De uma dica de cinema, dica de filme, pra você curtir esse domingão em grande estilo. Uhum. Vamos ouvir?
1: Com certeza.
0: Vambora.
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0: Pois é, gente, Clube do Sofá tá na área e o domingão combina com um descanso, pipoca e uma boa comédia, né? Então anota aí essa dica.
1: Vou anotar.
0: Vamos lá. Se você quer dar boas risadas e ainda se emocionar um pouquinho, assista Pai em Apuros, disponível na Netflix. O filme é estrelado por Rafael Infante e Dani Calabresa e conta a história de um pai que, de repente, precisa assumir sozinho toda a rotina da casa e dos filhos. E aí você já sabe, né? Imagina a confusão. Entre situações engraçadas e momentos cheios de carinho, o filme mostra de um jeito leve a importância da parceria, da família e de dividir as responsabilidades. Então aproveita esse domingo, prepara a pipoca, aperta o play e se divirta com Pai em Apuros. Tenho certeza que essa comédia vai deixar o seu fim de semana ainda mais leve no conforto aí do seu lar, né? Boa sessão!
1: Boa! Eu gosto disso, porque valorizar o cinema nacional, Deise,
0: com certeza,
1: é valorizar a nossa cultura, a nossa história e as histórias que fazem parte de milhões e milhões de brasileiros. Então, uma ótima pedida,
0: né? Nossa, ó, muito bom. Inclusive, gente, esse filme aí, ele também traz muito aí na nossa realidade, na realidade das famílias brasileiras, porque afinal de contas, o Rafael Infante, personagem dele, é um cara que ele larga tudo nas costas da esposa. A esposa cuida dos 4 filhos e ele é como se fosse um 5º filho. Sabe? Amor, cadê a toalha? Amor, cadê não sei o quê? A mulher cuida tudo, ela gere a casa inteira. E aí ela vai tirar umas férias, né, cara? Ela merece. E aí é onde ele começa a se ligar que ele tá sobrecarregando ela, né? E aí passa várias situações divertidas aí com a família. Mas é sempre bom lembrar que essa é a realidade de muitas famílias brasileiras, inclusive. Ou pode ser a mulher que se encosta no cara, ou o cara que se encosta na mulher, não importa. O que importa é que precisa rolar uma parceria, né, não, Gugu?
1: É isso aí, essas confusões hilárias, responsabilidades esquecidas, momentos tocantes. E aí a família aprende lições sobre empatia, companheirismo e o verdadeiro valor de estar juntos.
0: Isso aí, bom demais.
1: Tá vendo? Prestei atenção na aula.
0: Você agora é isso aí, tá bem treinado, arrasou.
1: E não venha testar o meu inglês não, que o meu inglês é excelente, tá?
0: Ó, então agora, agora eu vou falar, né, pra você chamar aí a próxima música.
1: Tá.
0: Porque já que falamos de filmes, vamos aqui pro nosso Estação Cinema. E a próxima música que vai abrir aqui o Estação Cinema é do filme Rock Balboa. E eu quero saber se você vai conseguir falar esse nome aqui, ó. A banda e o nome da música. Essa música aí, ela inclusive virou trilha sonora de vários, como é que é? Vários bodybuilders, galera que faz academia, galera que superou alguma coisa. E outros filmes também, né? Qual que é o nome?
1: We of the Tiger Survivor.
0: Meu Deus do céu. Eye of the Tiger. Eye of the Tiger.
1: The Tiger.
0: Aê! Survivor.
1: Survivor.
0: Então vamos embora ouvir. 9:10, bom dia.
1: Ah, meu inglês é excelente. Se você tem um curso de inglês aí e quiser que eu faça um curso, pode oferecer pra mim que a gente faz um jabá
0: aqui.
1: Tá bom,
0: agora você vai botar aí a letra da música e você vai cantar sozinho.
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0: Esse foi o som do Prince, When Doves Cry. E qual foi a música anterior, Gugu? Quero ver.
1: A música anterior, peraí, deixa eu pegar aqui. Um Chama Melody.
0: Quê?
1: Chama... Um Chama Melody.
0: Um Chama Melody.
1: Um Chama Melody. Um Chama Melody.
0: E o nome da banda?
1: A banda da banda?
0: É.
1: Pô, isso aqui não, isso aqui não, com todo respeito, isso aqui não é o nome de uma banda, isso aqui é...
0: Ai, vai lá, usa teus anos de cursinho, vai.
1: The Righteous Brothers.
0: Ó, já foi melhor, muito bem, que é isso? Não, mas olha só, é Unchained Melody.
1: Ah, chama Melody. Um Chama Melody, é mais fácil.
0: Um Chama Melody. Unchained Melody do The Righteous Brothers, que é de qual filme, Gugu? Conseguiu pegar aí?
1: Peraí, você pede tudo, é tradução.
0: É do Ghost, cara.
1: Do Ghost, né? Do Ghost. Tu gosta.
0: Tu gosta?
1: Tu gosta.
0: É do Ghost. E a When Doves Cry. Já conseguiu aí? Pra nós? Ele tá pensando. Ele tá pensando em como vai falar When Doves Cry.
1: Como é que eu tô vendo?
0: When Doves Cry.
1: Under Strike.
0: Ai, Jesus. Caraca, muito bom, cara. Essa música do Prince aí, When Doves Cry. E antes teve Unchained Melody do The Righteous Brothers. Bom demais. Quem lembra aí da Demi Moore com Patrick Swayze no Ghost? Amor Além da Vida. Olha só.
1: Amor Além da Vida.
0: É, passava muito na sessão da tarde, tá, gato?
1: Sessão da tarde, só me lembro de Lagoa Azul.
0: Lagoa Azul, né? Mas o Ghost também, tá? Era direto.
1: Era direto,
0: babado.
1: Né?
0: Babado, aham.
1: Quem tá mandando bom dia pra gente é o Vanderlânio.
0: Aê!
1: De Barueri, São Paulo. Vanderlânio, tá atrasado. Nós estamos com 8 horas, irmão.
0: Menino, a gente tava bem falando de você aqui. Eu falei, cara, que o Vanderlânio ainda não mandou mensagem, ainda não sintonizou aqui, porque a gente tem os nossos ouvintes fiéis, né? A galera tá aqui ligada desde cedo. Hoje o Vanderlânio acordou um pouquinho mais tarde, mas também domingo, né, Gugu? Domingo
1: pois
0: pode,
1: é.
0: Né?
1: É igual o nosso amigo Galdino, João Galdino
0: João
1: também.
0: Galdino.
1: Mandando mensagem pra gente. Bom dia, Fabulosa e Gugu. Bom dia.
0: Que bom que você tá aqui. Valeu pela sua audiência, pela sua companhia. E ó, gente, já aproveita, respondam a nossa interativa do dia. Qual seleção sem ser o Brasil vocês acham que merecem ganhar aí essa Copa do Mundo, hein? 21 99 507 0525.
1: Isso aí, não esqueça de falar o seu nome, seu bairro ou a cidade de onde você está nos ouvindo. E aproveita, já tá seguindo a Rádio Manchete no Instagram?
0: Ainda não?
1: Não.
0: Chocada.
1: Você tá perdendo a oportunidade...
0: De quê?
1: De ter um copinho térmico igual o nosso.
0: Ai, esse copinho amarelinho, que coisa mais maravilhosa. Eu já garanti o meu, o Gugu também, né? 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
1: É
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0: 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E aí, os 5 comentários com mais curtidas e mais criativos vão levar essa belezinha. Oh, que coisa boa, viu? Ó, agora vamos de música de saudade, porque tá chegando Big Mountain com Baby, I Love Your Way.
1: Vamos o quê?
0: Baby, I Love Your Way.
1: Baby, eu te amo.
0: Eu amo o seu jeito.
1: Que jeito?
0: Que
1: jeito moleque de ser?
0: Que jeito moleque de ser, que isso?
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0: com John Paul Young. E antes teve Baby I Love Your Way do Big Mountain. É, Gugu.
1: É.
0: Refinadíssima a nossa programação. Hoje até o meio-dia, só curtindo música boa, resenhando, trazendo aí groselinhas. Gugu é o meu groselhento favorito. Só lança a pedrada aqui, é chicote, é bobeira. Oh, meu Deus do céu, esse cara, ele é criativo.
1: Eu sou nada, sou nada.
0: Ai, gente, bom demais. E eu, Deise Fabulosa, estou aqui com você também. E vou fazer a pergunta da nossa interativa do dia, viu? Ah. Qual seleção você acha que merece vencer a Copa do Mundo? Sem ser o Brasil, é óbvio, né? 21 99 507 0525 é o número do nosso zap. Então pode mandar áudio, tá liberado. Manda sua mensagem. Só não pode esquecer de onde você tá falando, né? Pra gente poder aqui, ó, falar aqui ao vivaço, mandar um alô. Assim como o Edson Moitinho de Macaé. Manda um alô aí. Alô, Edson!
1: Alô!
0: Bom dia! Obrigada aí pela sua audiência e companhia. 9 horas e 34 minutos. Vamos de break. Já já a gente volta.
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1: Domingo é aquele lembrete de que a vida sempre nos dá a chance de recomeçar. Não importa como foi a semana, hoje é um dia para descansar a mente, agradecer pelo que deu certo, aprender com o que não saiu como esperado e renovar as energias. Sorria mais, abrace quem você ama, aproveite os pequenos momentos e lembre-se, a felicidade não é esperar que tudo seja perfeito, é escolher enxergar beleza nas coisas simples. Que o seu domingo seja leve, cheio de boas notícias, risadas sinceras e esperança no coração. E que a nova semana comece trazendo ainda mais motivos para acreditar que coisas boas estão a caminho.

0: volta, Gugu, aqui no Estação Manchete. Com alegria, com um coração aí repleto de esperança pro Brasil sair campeão dessa Copa do Mundo. E eu já estou recebendo mensagem da galera aqui, mas sempre bom lembrar, né, Gugu? Que a nossa interativa do dia é: qual seleção merece ganhar a Copa do Mundo sem ser o Brasil? Qual é o zap?
1: 21 995 07 0525. Não esqueça de falar o seu nome, o seu bairro ou a cidade de onde está falando. Áudio curtinho, que é pra gente poder botar o maior número de participações possíveis. Inclusive o Vanderlan, lá de Barueri, São Paulo, botou assim: que mensagem boa, que mensagem bonita.
0: Foi, a reflexão do dia foi legal, né? Pra gente começar a semana com o pé direito, né?
1: É isso aí.
0: Muito bem. Bom. Então, enquanto a galera tá aqui, mandando aqui os palpites, vamos de informação, porque tá chegando aí a Adriana França com notícias. Vambora.
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0: Adriana França, é com você.
3: Desde Richter, o presidente Luiz Inácio Lula da Silva participa nesta segunda-feira, no Rio de Janeiro, da assinatura do termo de adesão do Estado ao Programa de Pleno Pagamento de Dívidas, o PROPAG. A cerimônia será realizada às 10 horas no Palácio Guanabara, com a presença do governador em exercício, Ricardo Couto. Criado pelo governo federal, o PROPAG é um mecanismo voltado à reorganização das dívidas dos estados com a União. O programa estabelece condições específicas para o pagamento dos débitos e busca garantir maior previsibilidade financeira aos governos estaduais. Com a adesão, o Rio de Janeiro passa a integrar oficialmente a iniciativa, assumindo o compromisso com as diretrizes do programa. A proposta é contribuir para o equilíbrio das contas públicas e fortalecer a sustentabilidade fiscal do Estado. Segundo o governo federal, o modelo oferece alternativas para não comprometer a manutenção dos serviços públicos. A expectativa é que a assinatura do acordo represente um avanço na cooperação entre a União e os estados para enfrentar os desafios do endividamento público. Segue com você, Deise.
0: Tá certo, Dri. Muito obrigada pelas suas informações. E a gente segue aqui o nosso Estação Manchete até o meio-dia com muita coisa boa pra você, querido, querida ouvinte. Estamos aqui com uma mensagem de áudio do João Galdino, da família Galdino. Que coisa boa. Vamos ouvir aí os palpites?
1: Agora.
0: Vambora.
4: Bom dia, Manchete.
0: Bom dia, crianças.
5: A gente acha que é... Eu acho que é Portugal.
6: E eu acho que a seleção que podia ganhar ou é a Argentina ou Portugal.
5: Tchau.
6: Eu sou a Gabriela.
5: E eu sou a Flora.
6: Tchau.
0: Gabriela e Flora.
1: Oi, gente. Que coisa linda. É o nosso momento fofura aqui no Estação Manchete.
0: Um beijo, meninas. Que bom que vocês mandaram a mensagem. E olha, o palpite aí pra Portugal. A galera tá em massa, viu? Torcendo aí pra tua outra nacionalidade,
1: Gugu. Para, pois, nada personal da alta, nada que eu falar que eu sou
0: português.
1: Fazer o que se eu sou filha negra da minha família, ainda 90% da minha família é portuguesa e eu sou o único brasileiro. Então, olha, pois.
0: Gugu é filho de portuguesa, gente. É, tem dupla cidadania. Arrasou, viu?
1: Pois é. Agora, Deise, tem uma mensagem aqui que chegou da Maria Helena de Madureira.
0: O que tem? Oh, e aí,
1: dia,
0: Maria?
1: Deise, Gugu,
0: bom
1: olha.
0: Bom dia.
1: Deise, primeiro quero te agradecer pela mensagem de hoje.
0: Ai, que legal.
1: Quando você disse que o domingo é um lembrete que a vida nos dá, de que sempre existe uma chance de recomeçar, aquilo falou muito no meu coração. Às vezes a gente carrega preocupações, erros e até tristeza da semana inteira.
0: Verdade.
1: Mas ouvir uma palavra de esperança logo cedo faz a gente acreditar que uma nova história pode começar. Gratidão, Deise. Que Deus continue te abençoando, a você e o Gugu. E que nunca faltem palavras que confortem e inspirem tantas pessoas. Um abraço e um beijo da Maria Helena de Madureira.
0: Ah, que linda, Maria Helena. Muito obrigada pela sua mensagem. Que bom que essa mensagem da reflexão trouxe aí uma esperança pra você. Traz pra todo mundo, né? Aqui, até aqui pra gente que tá lendo a mensagem também. A gente é um convite também pra gente se reestruturar, levantar a cabeça, seguir em frente, porque a gente entende que nem todo dia vai ser dia, né? E tá tudo bem, sabe? O que importa é a gente ter essa vontade de fazer tudo novo, tudo diferente. E domingo tá aí, né? Pra iniciar uma nova semana, né? Um grande estilo.
1: Isso aí só aumenta a nossa responsabilidade.
0: Óbvio.
1: De usar esse microfone poderoso da Rádio Manchete. Porque muitas vezes, uma frase simples, um texto simples, igual você falou, né? é uma reflexão de alguns segundos, chega exatamente no momento em que alguém, Deise, tá precisando dessa palavra de força,
0: de um afeto,
1: de esperança.
0: Né?
1: E a gente nem sempre sabemos o que cada ouvinte tá enfrentando, mas uma palavra positiva pode mudar o rumo, né? De... Quem é que tá me ligando aqui? Olha, Luciana Paiva me ligando!
0: Mas é,
1: eu vou atender ao vivo, peraí.
0: Vai lá. Não, só pra complementar o que você falou, realmente, assim, isso é a responsabilidade que a gente carrega mesmo de falar ao microfone. Eu fico muito feliz e orgulhosa de poder ter adicionado o rádio na minha vida, né, há 2 anos. Muito obrigada, gente.
1: É isso aí, vamos ver se ela desligou. Luciana, vamos ver.
0: Ih, Luciana Paiva.
1: Oi, Lu, você tá ao vivo na Rádio Manchete, no Estação Manchete.
7: Ei. Bom dia!
0: Bom dia, Lu! Tá ouvindo?
7: Oi!
1: Oi, Lu. A gente tá brincando com você que a gente tá ao vivo aqui. Você me ligando ao vivo, eu botei você aqui ao vivo no microfone, quero nem saber.
7: Ah, não acredito!
1: Isso aqui é pra provar pros nossos ouvintes que o nosso programa é ao vivo. Exatamente. Às 9h47. Deise, vai aí, comanda aí.
0: Beleza, isso aí, gente. Nosso programa é ao vivaço. As informações são aqui, ó, de qualidade, sempre, sempre ao vivo, trazendo aí novidades pra você. Olha só. O Jonathan Ribeiro do Complexo da Maré, ele mandou assim: sobre a interativa de vocês, Fabulosa e Gugu, eu irei dizer detalhes. A Copa do Mundo, os frangos favoritos estão aos poucos engrenando os seus plantéis de elencos. A Copa do Mundo só vai... Nossa, não entendi o que você botou aqui não, Jonathan. Peraí. Ele falou que a Copa só vai começar pra valer. Tá bom, entendi. Só vai começar a valer depois dos 16 avos. Mas, se o Brasil for até lá, espero que... Seja, né?
1: Que seja. Que o Brasil avance até a final.
0: Até o final, isso.
1: Mas seja, pra mim, Brasil e Portugal, Argentina e França.
0: Isso. Love you, Copa.
1: Ah, é? Jonathan Ribeiro do Complexo da Maré.
0: Muito bom, Jonathan. Desculpa, eu fiquei meio confusa no início da mensagem, mas agora eu entendi o que você quis dizer. Mas é isso, Brasil na cabeça, entendeu? Muito bem. Mas se não rolar, né? Quem sabe aí um Portugal fazendo a diferença. Eu só fico assim, preocupada de França e Alemanha, sabe, Jonathan? Porque, né? Pra eles chegarem no Penta é muito fácil, né? Então eu tenho medo disso. Mas tudo bem, a Argentina ainda pode, né? Portugal também. Ainda libero, ainda acho que é válido. Mas continuem aí mandando mensagem pra gente no 21 99507 0525, dizendo aí qual seleção, além do Brasil, é claro, você acha que merece ganhar essa Copa.
1: É isso aí. Senhoras e senhores, façam suas apostas.
0: É isso aí, tá lançadas as apostas. 9h48, vamos de pagode, porque tá chegando o som do Xande de Pilares.
1: Agora.
0: Lua de São Jorge.
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0: Que é isso, hein, Alexandre Pires? Só pra contrariar, domingo. Versão ao vivaz.
1: Ah, domingo é um dia espetacular, é o dia que tem Estação Manchete de 8 ao meio-dia.
0: Bom demais.
1: Aqui na Rádio Manchete.
0: Antes ainda teve o som do Degradê Clariô, bom demais, hein? Agora 10 horas e 2 minutos, vamos só dar aquela viradinha de hora pro nosso break rapidinho, já a gente volta. É muito rápido, Fast and Furious.
1: Vou falar nada, senão a gente vai perder tempo, vai?
0: Vambora.
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1: Opa, tamo de volta. Não falei, Google, cara, rapidinho. Fast and Furious, Velozes e Furiosas.
2: É, deu tempo de ver aqui uns 4 pontos no vôlei feminino.
1: Olha!
2: Brasil e Alemanha, 4-4 nesse exato momento, no primeiro set.
1: Uhum. Estamos aqui atualizadíssimos aqui nos esportes, nas notícias. Bom demais, hein? Inclusive, você falou Brasil e Alemanha. Ai, já me deu uma gastura, lembrando do 7-1 lá da Copa. Ai, meu Deus do céu. Inclusive, gente, tá rolando aí a nossa interativa do dia, que é a pergunta em questão, é qual seleção, se seu Brasil, merece ganhar essa Copa. 21 99 507 0525 é o nosso zap, então você pode aí mandar a sua mensagem com os seus palpites e dizer aí de onde você tá falando, tá certo? Eu vou dar aqui meu palpite, porque eu não falei ainda.
2: Que rufem os tambores.
1: Rufem os tambores. O que, que vocês acham, hein? Cara, olha, eu não vou em Portugal, tá? Não acho que Portugal tenha essa potência toda pra ganhar, tá? Desculpa aí, a galera que tá voltando em Portugal. Mas eu sou muito fã da América Latina. Eu sou latina demais pra ser minimalista. Então eu vou torcer pra alguma seleção que seja, né? Afinal de contas, aqui da América Latina. Então eu tô torcendo ou pro México ou pra Argentina.
2: Não fica em cima, não fica em cima do ouro. Agora, México ou Argentina, vai.
1: Argentina. É isso. não tem como.
2: Isso?
1: Gente.
2: Me coloca no paredão, Gustavo. Vai, fala.
1: Me coloca, vai, me pressiona. Mas assim, eu quero realmente que algum país da América Latina vença, ou então algum país africano, tá? Porque os caras estão arrebentando. Ontem foi lindo o jogo da Costa do Marfim. Eu ainda tô. Ai, ainda estou estarrecida. Juro pra vocês.
2: É.
1: Bom demais.
2: Mas sabe o que é bom demais?
1: O quê?
2: É o Estação Manchete.
1: Até
2: eu
1: o meio-dia.
2: Você e eu, até meio-dia.
1: Maravilha, Gugu. E
2: para
1: agora?
2: Para inveja de Thiago Castro, que está nos ouvindo.
1: É mesmo, Thiago Castro, esse ratão que acorda tarde, não vem trabalhar, não vem aqui participar do Estação Manchete com a gente.
2: Uh-huh.
1: Entendeu? Tá aí com ciúme. Por quê? Porque ele não quer assumir aqui as carrapetas. Ele quer deixar tudo pra cima de tu, Gugu.
2: Deixa ele. Quando ele foi ver, já entrou tudo.
1: Ai, meu Deus do céu. Ó, agora, gente, tá chegando Estação Novelas. E a gente vai curtir aqui aqueles sons que vão fazer você relembrar aí as novelas das telinhas, tá certo? Lulu Santos chegando aqui com Um Certo Alguém, da novela Bom Sucesso, de 2019. Essa música, ela é mais antiga, já tocou em outras novelas também, tá? Mas foi trilha sonora aí da novela Bom Sucesso, que não é tão longe assim, né? 2019, tem o quê? 7 anos atrás, entendeu? Então, já pode ser considerado um pouquinho nostálgico, mas também nem tanto assim, né?
2: E pros mais antigos, ela fez parte da novela Malhação também.
1: Lá dos anos 90, né?
2: É, isso aí.
1: É, que antigamente era a música dos jovens da época.
2: Jovens.
1: Então vamos curtir Um Certo Alguém, Lulu Santos, 10 horas e 7 minutos. Bom dia pra você!
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0: essa do Kid Abelha, hein? Sensacional, Gugu. Muito boa.
1: Mas amanhã não é 23. Amanhã é 22.
0: Amanhã
1: ainda.
0: É 22, gente. Ainda não chegou. Amanhã é 23. A banda aqui de Abelha fez parte da trilha sonora da novela O Outro, que aí foi muito associada à personagem Glorinha, da Malu Mader. E você também escutou aqui Fascinação, da Elis Regina, que fez parte da novela Por Amor, tá? Que ganhou uma nova geração de fãs por causa dessa novela. Mas também de qual outra novela também, Gugu?
1: O Casarão, exibida pela TV Globo em 1976.
0: É, bem antiga, viu? Deu pra lembrar? Deu pra curtir? Sensacional. E ó, tá rolando ainda a nossa interativa do dia. Qual é a seleção sem ser o Brasil que merece ganhar a Copa? E você pode mandar mensagem no zap no 21 99 507 0525. Faça como o Vanderlânio de Barueri, São Paulo. Ele disse assim: Deise, Gugu, pra mim, Brasil ganha. Ou então Portugal e Espanha. Península Ibérica, viu? Botou aqui na Península Ibérica. Portugal e Espanha. Bom demais, gostei do palpite dele. Gostei.
1: Gostei muito também.
0: Tem Portugal, né, Gugu? Aí tu curtiu, né?
1: Não é nem por causa de Portugal. Por causa da Espanha também. É uma Espanha boa, tá seleção. Boa. Uma boa seleção, tem tudo pra dar um trabalhinho.
0: Aliás, tem jogo da Espanha hoje, né?
1: Hoje tem
0: vários jogos sensacionais, né? E aqui na Rádio Manchete você vai ficar por dentro de tudo que tá acontecendo, porque aqui a notícia é em tempo real.
1: 1:00 PM tem Espanha e Arábia Saudita. Uhum. Às 4:00, Bélgica e Irã. Às 19:00, tem Uruguai e Cabo Verde. E pra encerrar a rodada, às 22:00, Nova Zelândia e Egito.
0: Exatamente, falou, tá falado. 10:20, vambora de música sertaneja, porque tá chegando o som do Daniel. Pros apaixonados, sabia?
1: Estou apaixonado.
0: Aqui é enamorado. Em espanhol. Aí tu sabe falar, espanhol tu sabe falar, né, cara?
1: Não, eu prefiro. Eu mal lhe falo português direito, quer que eu fale espanhol, inglês?
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0: Nega, ao vivaço, hein? Antes teve Faz Mais Uma Vez Comigo, do Zezé de Camargo e Luciano.
1: Faz mais uma vez comigo.
0: Ele tá demais, hein? Tá virando cantor, já fala inglês e espanhol.
2: Quem é o cantor?
0: Quem é o cantor? Abestado.
2: Olha, gente, se você quer saber os bastidores do que acontece aqui nos estúdios quando tá tocando a música, entre agora.
0: O que faz?
2: No nosso Instagram. O meu é Luiz Gustavo do Rádio.
0: O meu é arroba Daisy Hitfer.
2: Nós estamos numa live agora e olha...
0: Nos nossos respectivos Instagrams, estamos aqui numa collab.
2: Vocês estão perdendo os bastidores. Tem cada coisa que a gente fala.
0: E caso você também não tenha nosso Instagram...

0: algum motivo tá no seu computador, sei lá, entra no site da Rádio Manchete, radiomanchete.com.br, desce, vai descendo, descendo, descendo, lá embaixo na aba, que você vai ver que tem um videozinho também com os bastidores aqui, a nossa live também tá acontecendo por lá, viu? Você vai ver as nossas carinhas belas e maravilhosas. 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
1: É isso aí. Vanderlânio de Barueri já tá aqui na nossa live.
0: Opa! Vanderlânio sempre presente. Ó, eu tô recebendo aqui, gente, mensagem de vocês que estão aí respondendo a nossa interativa do dia. É, a Deise de Bangu disse assim: bom dia, Fabulosa e Gugu. Eu
1: bom
0: prefiro
1: dia.
0: O Brasil na cabeça, mas a Argentina tá bem perigosa, viu? Talvez a Argentina ganhe.
1: É, o Isaac tá utilizando o celular da tia e botou assim: bom dia, Deise, Gugu. Olha, vem aqui dizer que quem será campeão será a Colômbia.
0: Oxe, a Colômbia!
1: E ganhará a final em cima da Inglaterra, olha.
0: Nossa, ele foi ousado, viu?
1: Muito ousado pra falar isso.
0: Beijo aí pra Deise, beijo pro Isaac. Que bom que vocês estão aqui sintonizados com a gente. Olha, gostei dos palpites, hein? Muito bom.
1: Gostei também, muito
0: bom. Vamos de break, agora 10 horas e 34 minutos. Já, já a gente volta.
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0: Estamos de volta aqui no Estação Manchete, hoje até o meio-dia com você curtindo o melhor da música, né não, Gugu?
1: É isso aí, porque depois vem
0: quem? Que depois?
1: Que vem depois?
0: Quem? Gente
1: Gustavo
0: do Samba.
1: Henrique dando show.
0: Maravilha, ele vai apresentar o Gente do Samba, né não? Com muito samba do bom, pagode. Cara, sensacional. Aqui no Estação Manchete, a gente tem algumas estações de pagode e tal, que dão aquele cheirinho, porque a gente tem que dar espaço também para os outros sucessos, né?
1: É,
0: mas o Gente do Samba vai fazer você vibrar aí com o melhor do samba do pagode e é daqui a pouquinho, viu? A partir do meio-dia. Que delícia.
1: É isso aí.
0: 10 horas e 39 minutos, está chegando informação para você com a nossa equipe de jornalismo. Vamos ouvir.
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0: Joyce Santos, bom dia!
3: Bom dia, Deise! Para você e para os nossos ouvintes da Rádio Manchete. Bom dia para o Gustavo também.
1: Bom dia!
3: Olha, Deise, uma disputa digna de novela envolvendo a família imperial brasileira foi parar na justiça. Tem como cenário um dos imóveis mais históricos de Petrópolis.
0: Nossa!
3: É, não são só nós meros mortais que temos problemas familiares, não.
0: Tô vendo!
3: O príncipe Dom Pedro Tiago de Orleans e Bragança afirma que foi impedido de entrar no palácio do Grão-Pará, onde diz morar desde que nasceu. Segundo ele, ao voltar de uma caminhada, encontrou seguranças barrando sua entrada no local. A confusão mobilizou a polícia militar e foi parar na delegacia e acabou virando um caso de justiça. Dias depois, o príncipe conseguiu uma decisão favorável e retornou ao imóvel por determinação judicial. O palácio, avaliado em cerca de 70 milhões de reais, pertence a uma empresa que tem entre os administradores o pai e os tios de Dom Pedro Tiago, o que tornou a disputa ainda mais delicada. Tombado pelo IFOI, considerado um dos símbolos da história imperial brasileira, o Palácio do Grão-Pará agora é o centro de uma batalha familiar que mistura herança, patrimônio histórico e questões de posse. E pelo visto, essa história ainda está longe de ter um capítulo final, não é, Deise?
0: Caraca,
3: volto,
0: Joyce!
3: Com você.
0: Obrigada! Gente, tá vendo?
1: Tá
0: é
1: vendo?
0: Guerra na família real e ainda digo mais, o cara saiu de casa e não pôde mais voltar, né? Foi dar uma caminhada e não voltou mais. Meu Deus, gente, como assim? Tu foi dar uma voltinha. Ó, não pode entrar mais. Tá proibido. Não pode? Que isso? Gugu, eu tô chocada.
1: Quem tá chocada também é o Lúcio Matheus, _98, que tá na nossa live aqui no Instagram.
0: É isso.
1: Bom dia, Deise. Bom dia, Gugu. Tudo bem com vocês? Um ótimo domingo.
0: Beijo pra você também, querido. Obrigada pela sua sintonia aqui em 96,1 FM. Por estar também aqui na nossa live. Inclusive, estamos com duas lives, não é, Gugu? Uma aqui no Instagram, tá?
1: Isso.
0: No meu Instagram, @DeiseHitfer, e o seu?
1: Luiz Gustavo do Rádio.
0: E ainda também estamos em live no nosso portal radiomanchete.com.br. Diz aí,
1: e
0: Gustavo.
1: E por falar em site, vamos aos destaques do site.
0: Bora.
1: radiomanchete.com.br.
0: Vamos lá.
1: Alerta falso da Defesa Civil atingiu ao menos 7 estados e ainda é cercado de mistérios. A mensagem classificada como de nível extremo não tinha relação com qualquer risco real. Adesão ao Propag. Lula e Ricardo Couto oficializam a adesão do Rio ao Propag nesta segunda-feira. A cerimônia simboliza a entrada oficial do estado no programa federal voltado à reorganização das dívidas estaduais.
0: Tem mais uma?
1: Polícia Militar admite ter atirado em um homem que morreu durante confusão em Campo Grande. Sargento alega ter agido em legítima defesa em briga ocorrida após a comemoração da vitória do Brasil.
0: Eita que eita! Nossa, muitas informações, viu? E todas estão aonde, Gugu?
1: radiomanchete.com.br. Repetindo, radiomanchete.com.br. Sabe por quê, Deise?
0: Por quê, Gugu?
1: Aconteceu!
0: Virou manchete! É isso aí! Bom demais! Lembrando que tá rolando a nossa interativa, viu? No nosso zap 21995070525. Qual seleção sem seu Brasil você acha que deve levar aí a taça da Copa do Mundo, hein? Responde aí.
1: A taça do mundo é nossa. Lembra?
0: lembro dessa música aí.
1: Lembrando que nós vamos até meio-dia com muito sucesso, porque meio-dia tem gente do samba com Gustavo Henrique dando choque. Depois tem muita emoção, tem Toca Tudo na Manchete também à noite.
0: Muito bem, ainda tem Tony DJ mais tarde, né não?
1: Festa, é festa.
0: Nossa, muita coisa boa então ainda vai rolar. E não sai daqui, né? Porque fala sério, você tem que maratonar aqui a Rádio Manchete, porque é só programação ininterrupta, 24 horas por dia, só conteúdo do bom.
1: É isso aí.
0: Muito que bem. Então, já que estamos aqui na... Né, você está aqui com a sua fabulosa do rádio, Daisy Risp. E também fabulosa. Com o Gugu.
1: O Gugu que tá vivo, tá, gente?
0: Que tá vivo. Tá de óculos agora.
1: É, o Gugu de hoje, ele não tá vivo. Ele tá quase vivo.
0: Ele está sobrevivendo ao apocalipse de ontem.
1: Aos trancos e barrancos.
0: Aos trancos e barrancos. Então, vamos relembrar aqui os anos 90, porque tá chegando aí o som da Corona, The Rhythm of the Night. O Gugu vai lembrar da noite de ontem, ó.
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0: com Just Another Day aqui no Estação Manchete. Antes você curtiu Tão Seu do Skank. E olha, Gugu, a gente tá recebendo várias mensagens aqui da galera. É. O Lúcio de Matheus tá aqui interagindo com a gente na nossa live do Instagram, no @DaisyRitfer e @LuizGustavoDoRádio.
1: Luiz Gustavo do Rádio, é isso aí.
0: Então, um grande beijo pra você, querido. Valeu. A gente tá aqui resenhando aqui no off sobre Copa do Mundo. Pois
1: gente,
0: é.
1: Vocês não têm noção.
0: E ele falou que faz o melhor café do mundo.
1: É, o Lúcio Matheus botou assim, ó, eu faço o melhor café do mundo. Eu tenho que sair daqui de Campo Grande pra poder pegar o trem, depois pegar o metrô até descer na Carioca.
0: É isso aí.
1: Mas você tem que chegar quentinho aqui o café, hein?
0: É, você instigou a gente, já era.
1: Já
0: vem
1: era.
0: Fazer uma visita aqui na rádio, entendeu? E vem trazer esse café, porque agora você deixou a gente com vontade, viu?
1: Ó, não esquece de trazer o bolo, pão, queijo, presunto, requeijão, tudo que tem direito, tá? Pelo amor de Deus.
0: É,
1: não é só o café
0: aí.
1: Não, pô.
0: Muito que bem. O Ricardo Madeira, que é cantor e compositor independente, olha que chique, mandou assim: bom dia, Gugu, bom dia, Daisy. Que seja um domingo inesquecível e pra lá de abençoado pra vocês e pros teus. Ótimo dia. Bom dia, Ricardo. Que coisa boa. Obrigada aí pela sua sintonia, por estar aqui ligadinho com a gente. Bom demais, hein? Gosto dessa companhia de vocês aqui. Muito bom. E a nossa interativa ainda está rolando, perguntamos aí pra vocês: qual seleção, sem ser o Brasil, mereceria aí levar o título de campeão da Copa do Mundo de 2026, hein? Manda zap, vai no 21 995070525. Agora 11 horas em ponto, vou pro break. Já já eu tô de volta, segura aí.
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0: bem rapidinho, viu? A gente aqui é VaptVupt, Gugu. A gente aqui faz os breaks de forma mais flash possível, porque a gente quer passar a maior parte do tempo com você, querido, querida ouvinte. Que coisa boa.
1: É isso aí.
0: Muito que bem. Você está sintonizado em 96,1 FM. Aproveita, segue a gente no Instagram, @RadioManchetRio. No nosso portal, radiomanchete.com.br. Gugu disse que tá rolando o que, Gugu, no nosso portal?
1: Ah, tá rolando a nossa transmissão ao vivo, 24 horas por dia, sem interrupção, com imagens ao vivo dos estúdios Luiz de França. Estúdios radialista Luiz de França. Você vai ver duas pessoas aqui, uma... Um brilho dela aloirado, de Daisy Ridsfield, e fabulosa. O outro de óculos escuros, escondendo o sono, que sou eu, tá, gente?
0: Estilosíssimo, tá? Por sinal, ele tá aqui bem no estilo. Ele fala que tá com sono, mas ele tá estiloso. Vamos que vamos, então, aqui na nossa programação. E olha, gente, como eu falei antes, tá rolando a nossa interativa, né? Qual seleção merece ganhar a Copa sem ser o Brasil? E o Dilcimar disse aqui, ó... Ele é de Nova Friburgo. Diz assim, bom dia, Daisy. Bom dia, Luiz Gustavo. Vocês trazem a nossa alegria aqui em Nova Friburgo.
1: Oh.
0: Ai, assim, eu fico assim... Poxa, muito metida, sabe? Sabe, Dilcimar, eu fico muito metida. Então, um grande beijo pra você. Ele disse aqui, ó, que acredita, depois do Brasil, né, claro, que a Argentina vai vencer essa Copa. E aí?
1: É uma boa também.
0: É uma boa aposta, né? Pois é, eu também acredito ali. Eu tô torcendo ou pra times da América do Sul, né? América Latina, ou então pros times da África, porque eu não quero mais time europeu vencendo, não. Eu, hein? Sai fora. Muito menos a Alemanha fazendo penta. Eu, hein? Não, não mesmo.
1: E por falar em Brasil, por falar em esportes, tá rolando a final do Pan-Americano de Ginástica. E a nossa... Rebeca Andrade, nossa ginasta brasileira, competiu apenas no salto durante o Pan-Americano e acontece... Sabe o que aconteceu?
0: O que aconteceu?
1: Conta aconteceu, virou manchete, porque Rebeca Andrade conquista nesse exato momento ouro no salto Pan-Americano!
0: Muito bom! Parabéns, Rebeca! Trazendo aí orgulho pro Brasil, que coisa boa! Uma mulher maravilhosa trazendo esse ouro. Ah, gente, que maravilha!
1: É, e no vôlei feminino, tá? A Alemanha tá levou o primeiro set, estamos no final do segundo set, nesse exato momento, 26 a 26, nesse segundo set, saque agora para o Brasil. E claro, aconteceu, virou manchete, você sabe de tudo primeiro.
0: Muito que bem, sensacional. 11 horas e 5 minutos, antes a gente dar seguimento aqui para nossa estação, a próxima estação, né? Eu quero saber, Gugu, quais são os jogos da Copa que vão acontecer durante este domingão, hein?
1: Este domingão?
0: Porque tem coisa a beça, hein, pra rolar, viu?
1: Ah, com esse tempinho de chuva, Deise, olha...
0: Nada melhor do que curtir em casa,
1: Nada
0: né?
1: Nada melhor
0: do
1: que curtir em casa. Então a gente começa hoje com Espanha e Arábia Saudita.
0: Sensacional, timaço.
1: Depois vamos pra Bélgica e Irã.
0: Uhum.
1: E depois... Às 19 horas, Uruguai e Cabo Verde.
0: Muito
1: encerrando
0: bem.
1: A rodada, Nova Zelândia e Egito se enfrentam às 10 horas da noite, horário de Brasília.
0: Uhul, sensacional, muito bom. Agora 11 horas e 6 minutos, vamos de pop rock. Tá chegando aí o som do Capital Inicial. Que país é esse? Sabe que país é esse, Gugu?
2: Brasil!
1: É o Brasil, já que a gente falou de Brasil, de seleção brasileira, de Rebeca Andrade, de vôlei.
0: Ah.
1: Que país é esse?
0: Vambora!
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0: All Around the World, da Lisa Stansfield. Fala esse nome.
1: Peraí, deixa eu pegar aqui na
0: folhinha. All Around the World, vai.
1: Essa aqui?
0: É. Vai lá, manda.
1: All Around the World.
0: Around. Around.
1: Around.
0: Around.
2: Traduz.
0: Tudo em torno do mundo.
1: É
0: all tudo.
1: All tudo arrumando o mundo.
0: Meu Deus do céu.
2: Todo mundo arrumando o mundo.
0: Ah, arrumando, né? Around e arrumando.
2: Around, arruma, arruma.
0: Around, around.
2: Around. Tá. Ah, meu inglês é sensacional. Ai, meu inglês foi feito. Eu estudei inglês, sabe, em concurso? No pisque. Pisque se...
0: Vamos ficar no Brasil mesmo? Vamos ficar
2: porque
0: no Brasil.
2: Porque a minha cultura não é inglesa, minha cultura é brasileira.
0: De chicote já saiu aqui. Vamos ficar no Brasil, vamos ficar aqui, né, no nosso idioma que é mais legal, é mais gostoso. E falando em gostoso, tá chegando agora a estação churrasco.
2: Ah, churrasco.
0: Porque já tá na hora de você começar a preparar o seu almoço.
2: Não, não vou fazer essa pergunta, não. Não vou fazer essa pergunta
0: pra
2: Daisy.
0: Qual que é a pergunta?
2: É uma pergunta de baixo calão, eu não vou fazer pra
0: Ih,
2: você, Daisy.
0: Ih, rapaz. No churrasco.
2: Você gosta de churrasco?
0: Eu gosto. Tu gosta de maminha?
2: Ah! 20 quilos de... sabe se um quilo de linguiça dá pra mim te comer?
0: Meu... Tu piorou a situação. Vamos ouvir o pagode, vamos. Fundo de quintal tá chegando agora. O pagode do babá.
2: Eu não ia
0: Meu
2: fazer.
0: Meu Deus do céu.
2: Eu não ia
0: céu.
2: Fazer, mas ela provocou.
0: Ai,
2: você viu.
0: Ai, Gugu, sai daqui. Vai comer essa maminha, vai.
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5: Vamos chegar até Oswaldo Cruz? Falando da gloriosa Portela, né? Não tem nada melhor do que Paulinho.

0: puxa, agarra e beija. Antes teve
1: puxa,
0: melhor.
1: Agarra e beija, puxa, agarra e beija.
0: Antes teve melhor, eu ia do Thiaguinho e no pagode do Vavá Fundo de Quintal.
1: É, eu tô no clima muito do pagode, bom. Desde meia-noite até 4 horas da manhã.
0: Ele tá viradaço, gente, mas ele tá mandando muito bem, viu? Tá aqui com a energia no tal. Quero só ver quando ele chegar em casa. Ele vai desmaiar de sono, tenho certeza.
1: Vou comer um franguinho.
0: Rapaz!
1: Isso, se eu já não for dormindo no Uber, que do jeito que eu tô, não dá pra pegar um ônibus, não. Eu só chego no ponto final e se eu passar do ponto, já era.
0: Já era, exatamente. 11h31, vambora de break, já a gente volta.

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0: Estamos de volta aqui no Estação Manchete. Lembrando que hoje é até o meio-dia. Daqui a pouquinho tá acabando, né, Gugu? Uma pena, né?
1: Pois é, e tá acabando também a nossa live no Instagram. O povo se divertindo. A Júlia e a Beatriz tirando dúvida.
0: Isso aí.
1: Tem algumas dúvidas, né? E a Deise tá aí.
0: Querendo ser dubladora também.
1: Dubladora. E a Deise aqui ajudando os nossos ouvintes.
0: Muito
1: Vanderlânio, perguntando qual personagem que a Deise dubla.
0: E vários, cara.
1: Você quer saber? Quer saber? Entra aqui na nossa live
0: entra
1: do Instagram.
0: É isso, entra na live pra você saber. Vai, entra, entra. Mas ó, já posso adiantar pra vocês que eu sou dubladora da Carla Esquivel, que é de novela mexicana, das novelas do SBT. Como é que é? Meu Caminho é Te Amar, tá? Também já dublei a Camila da série As Mães dos Pinguins, que é uma série sobre crianças autistas, que é maravilhosa, inclusive. Estou eu e minha filha dublando lá essa série. Ah, eu faço a Camila, que é a protagonista. Então, ó, já falei, já dei dois spoilers aqui, tá bom? Pra vocês irem lá, me ouvirem. E, ai, obrigada, gente, pelo apoio que vocês estão me dando aqui na live. Tô adorando. Se você ainda não tá participando da nossa live, entra lá no meu Instagram, @DaiseRitfer. E no do Gugu também, né, Gugu?
1: Luiz Gustavo, do rádio.
0: Muito que bem. Também estamos em live no radiomanchete.com.br. É só você descer, né, lá embaixo, na aba. Você vai ver um videozão grandão. Estamos aqui com o nosso estúdio ao vivaço, aberto pra vocês verem o que rola aqui nos bastidores. Ó, que sensacional, viu? Aqui a qualidade é nota mil. Mas ó, agora temos informação chegando, Gugu.
1: É isso aí, porque aconteceu...
0: Virou manchete!
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0: Luciana Paiva, bom dia, querida, com você.
3: Oi, Deise.
0: Oi.
3: Bom dia.
0: Bom dia.
3: Olha, Deise, o Rio de Janeiro vai ser palco a partir desta segunda-feira.
0: É mesmo?
3: Do primeiro Seminário Nacional das Rodas de Samba. Com entrada gratuita, o evento vai reunir artistas consagrados, novas gerações do samba, além de pesquisadores, gestores públicos e lideranças culturais para discutir a importância das rodas de samba para a cultura brasileira. A programação acontece no Palácio Gustavo Capanema, no centro, e também no Renascença Clube, no Andaraí, na zona norte da cidade. Entre os temas em debate estão economia criativa, preservação da memória, patrimônio cultural, ocupação dos espaços públicos e políticas públicas para o setor. A abertura vai contar com a participação da primeira-dama, Janja Lula da Silva, além de nomes importantes do samba e da cultura popular. Durante os 3 dias, especialistas e artistas vão discutir o impacto das rodas de samba na geração de renda. O encerramento será no dia 24, quarta-feira, no Renascença Clube, com um encontro entre grandes nomes do samba, como Ney Lopes, Tereza Cristina e Moacir Luz. A programação termina com uma roda de samba em homenagem à sambista matriarca do samba, Tia Surica. Segue com você, Deise.
0: Sensacional, Lu. Adorei. Bom demais. Olha só, gente. Tô recebendo mensagem de vocês aqui. A Rafaela Ortega, da Barra, disse assim: Deise, melhor apresentadora. Ai, tô muito chique, gente. Amei isso. Tô me sentindo muito fabulosa. Vocês fazem eu me sentir fabulosa, meus amores. Obrigada, Rafa. Um grande beijo pra você. Tudo de bom. E que você consiga aí abrilhantar cada vez mais os seus caminhos, porque você é uma jornalista incrível, sensacional.
1: É isso aí, quem tá também com a gente, junto com a gente na nossa live é a Júlia Beatriz perguntando...
0: Beijo, Júlia!
1: Se a gente acha que o Brasil vai ganhar nos próximos jogos.
0: Ai,
1: se quiser ser hexa, é ganhar ou ganhar.
0: É ganhar ou ganhar, exatamente. Estamos aqui esperançosos, né? A gente tem que ser realista, óbvio, mas eu acredito que dá pra gente ir um pouquinho mais longe, sabe? Se o time for organizado e o Ancelotti parar de ser cabeça dura.
1: É isso aí, Deise.
0: Muito que bem. Agora 11 horas e 39 minutos. Vamos dar aquele tempero gostoso pro nosso programa. Porque tá chegando a estação Tempero Carioca.
1: Ah, o Tempero Carioca.
0: E apesar do dia não estar tão quente assim, a gente sabe que no Rio faz 40 graus, né?
1: É? E com a Fernandinha Abreu, que é um espetáculo de pessoa. Fernandinha, tá devendo uma visita aqui na Rádio Manchete, hein?
0: Vem que vem! Então, enquanto isso, a gente solta aí o Hit Rio 40 graus.
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0: varrido, solteiro no Rio de Janeiro.
1: Aí eu tava cantando essa música aqui na live, né? Nossa live do Instagram. Recebi uma mensagem. Tá solteiro no Rio de Janeiro, é, seu Gustavo?
0: Ai, meu Deus, não pode não, esse homem já é casado. Mas vamos lá, ó, esse sucesso aí foi lançado pela banda Cidade Negra no final dos anos 80, que eternizou aí, né, na voz do cantor Tony Garrido. E essa música, ela mistura maravilhosamente bem o reggae, a black music, hip hop, né, e o clipe é sensacional. Esse refrão é marcante, né? Bom pro boêmio carioca, ó, que coisa boa. Antes você também curtiu o som do Tijucano, Tim Maia, do Leme, Alfonso. Tal. Exatamente. É agora 11 horas e 54 minutos. A gente tá encerrando aí com a nossa última estação do dia. Pois é, né, Gugu? Tá acabando. Mas olha, não tem problema. Ainda tem muita coisa boa pra rolar aqui na Rádio Manchete. Lembrando que daqui a pouquinho tem, ao meio-dia, tem o Gente do Samba com o Gustavo Henrique.
1: Dando choque.
0: Muito que bem. E também, mais ainda, programação maravilhosa. Mais tarde ainda tem o Tony DJ. Olha só que coisa boa, hein? Com hits pra você dançar aí no seu domingão, abrilhantando o seu final de semana. E olha, eu tô de volta no sábado, às 8 da manhã. E no domingo também. Às 8 da manhã.
1: Eu volto amanhã, às 10 da manhã, no show do Rafael de França, em Mendoza. Gato no Pedro Augusto, do meio-dia às 3. Depois eu vou pra casa.
0: Bom demais. Tá bom, Gugu. Um beijo pra você.
1: Beijo.
0: Até semana que vem. E a gente encerra muito bem a nossa programação com a Estação Internacional, com um hit que virou sucesso. Teve até música de IA com essa maravilha, essa iguaria da música, que é The Fate of Ophelia, da Taylor Swift. Um beijo, até semana que vem. Boa semana. Vamos com tudo. Tchau, tchau.
1: Beijo. 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

0: Manchete! Tá entrando no ar nesse domingão, sacode a manchete de muita música boa pra você! É, tem samba, tem pagode, tem samba de raiz, tem isso e muito mais! E hoje tem novidade na sequência, coladinho no choque! Como é que é?
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0: Festa Manchete com Tony! DJ Tony! Jeitone, vai detonar, moleque. É nesse clima de descontração, hoje dia 21 de junho. Hoje é dia do aperto de mão, meu pai. Aperta a mão, toca pintinho aqui. Dia Mundial da Yoga também, pra você que me acompanha, pra você que tá ligado. Manda o seu recado no Zap Manchete, 21 99 507 0525. Energia positiva, é pro alto, é avante. E a Copa do Mundo tá rolando também, rapaziada. Brasilzão venceu o Haiti, tá com tudo. Quarta-feira você já sabe, o timaço de Sidney Marinho Litoral News chegando pesado pra contar tudo do pré, do pós. Ah, rapaziada, não brinca não.

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Meu parceiro Thiago Castro tá aqui comigo até as 3 horas da tarde pra gente trazer tudo pra você, domingão. Hoje o tempo não tá.

Francisco. Hoje é o dia bom pra você preparar aquele caldo verde pro almoço. Duas gotinhas de pimenta e uma cachaça branca no gogó. Aí pode partir pro abraço, que não tem caô e não tem conversinha. Vai dar bom. Hoje é dia bom também pra querer cozido, né, Ana? É, aquela carne de peito ali com aquela batata cozida, aquele aipim, cenoura, batata inglesa, aquela couve por cima ali com aquele ovinho cozido, aquele caldinho ali, aquele feijãozinho branco, feijãozinho branco, bota um feijãozinho branco por cima. E quem gostava muito disso aí é o cara que hoje abre o Sacode Manchete, Arlindo Cruz, meu nome é Favela, pra você que tá ligado ao Minuto, o somzão que tem manchete.

É isso aí, você ligadaço aqui na Rádio Manchete. Tivemos aí É Onda é Moda, Luiz Carlos da Vila, Cigana, Raça Negra, Olhando os Retratos Belo, Meu Nome é Favela, Arlindo Cruz, pra você que me acompanha, pra você que tá atento, pra você que tá ligado, tá na Manchete. Tá chegando agora o Dilcinho, misturado.

estourados. Meio-dia e 27, você ligado no Sonzão da Manchete. Manda o seu WhatsApp 21995070525. É o Sonzão da Manchete até às 3 horas da tarde, com muita música boa, com muito samba, samba de raiz, pagode. E agora eu quero mandar um abraço super especial pro meu parceiro Júlio Pajé, compositor de mão cheia, amigo, diretamente do Instituto Federal do Rio de Janeiro, um cara amado por todos, grande chefe de família, que hoje tá fazendo aniversário. Hoje vai rolar, Tiagão. Vou te levar comigo que o bagulho vai ser bom. Vai rolar a cajibina esperta. A feijoada no Bargaça lá, Morro do Pinto, o bagulho vai ficar doido, hein?

parceiro, compositor, com Cecília Cruz, Duas Lavadeiras, aniversariante do dia. É! Daqui a pouco aí, meu compadre, tá chegando o Salgueiro do Língua Sorriso. É álbum Esquenta, presente Rio Carnaval. Alô, Elinho, alô, presidente Gabriel, Joãozinho do irmão, meu parceiro. Bota o Salgueiro no aí.

0: Tu não me provoca não, porque eu tô querendo voltar minha carreira musical, hein, Thiago. Outro dia eu tava falando com a minha comadre. Minha comadre trabalha na gravadora, na Universal. Falei, amor, o que tu acha que tu me dá uma força? Tô pensando em voltar com tudo. Eu sempre fui meu sonho, depois que eu passasse pela minha fase da comunicação, apesar que tá difícil de passar, porque tem um monte de gente me... Rapaz, tão me perturbando aí, cara. Tiagão, o que tão botando na minha cabeça de fazer um podcast do Choque, diz que ia ser imperdível. Eu não tenho mais paciência. Pra eu estar aqui com vocês na manchete é porque o Sacode é especial. E o Rafael de França me pegou no pulo. Ele já veio aí, Choi! Chega aí que eu tenho uma ideia pra te contar. Samba e pagode na tua mão, tudo contigo. O que tu acha? Ai, ai, ai. Aí me pegou, não teve jeito. Aí pra estar aqui com vocês é... é uma alegria. Deixa eu ir até a carreira e dar um abraço no meu tio querido, amado, tio Toninho. Meio dia 52? Ah, acho que esse... eu acho que o almoço lá ainda não tá pronto, não. Deve estar naquele esquenta. Aquele esquenta com aquela gelada. Tiagão, meu esquenta hoje não vai ser com gelada, não. Vai ser com quente. Hoje eu vou pra cima sem conversinha. Tô aquecendo as turbinas, meu irmão. Quando eu sair daqui, o bagulho vai ficar doido. O Morro do Pinto que circuito, que o Choque tá chegando por aí. Hoje tá feijoada esperta lá. Um abraço pra minha tia Disse. Todo mundo que tá ligadinho, ouvindo a gente aqui no sonzão da Rádio Manchete, é sempre especial. Você manda aquele recado pra gente, 21 99507 0525. É Rádio Manchete na veia, não tem conversinha não, é. E nesse domingão aí, tá animado? Como é que estão as coisas aí? Tá rolando legal? Eu quero anunciar que hoje, das 3 às 4 da tarde, é dobradinha com Sacode de Manchete. Festa da Manchete, Tony DJ vai chegar nas carrapetas pesado. Tu vai operar, ele? Tá na dobradinha? Ah, moleque. Vai chegar bonito, Tony DJ com o Thiago Massa. É, moleque. Os caras vão chegar pesado. Vai chegar no clima do jornalismo da Manchete, que tá chegando com ela. Alô, Adriana França.
1: Boa tarde, gente do samba. O Maracanã vai ganhar novas atrações para ampliar as fontes de receita da concessionária formada por Flamengo e Fluminense. Ainda este ano, o estádio deve inaugurar um bar e um restaurante com vista panorâmica para o gramado. Os dois espaços funcionarão no 5º andar do setor leste, em uma área considerada ociosa. As obras de adaptação começam em breve, com previsão de abertura no 2º semestre. O bar terá capacidade para receber até 500 pessoas em um ambiente moderno. Já o restaurante de carnes acomodará 250 clientes em um espaço mais sofisticado. Outra novidade é o futuro Museu do Maracanã, previsto no contrato de concessão. O local contará com uma área dedicada à Calçada da Fama, homenagens às torcidas e a relação histórica do estádio com a cidade do Rio de Janeiro. Um dos destaques será o Túnel dos Mitos, que reunirá nomes marcantes do esporte, da cultura e da história ligados ao Maracanã. Neste caso, a inauguração está prevista para 2027, mas a concessionária trabalha para antecipar a abertura para maio, aproveitando a realização da Copa do Mundo Feminina no Brasil. Segue com você, Gustavo Henrique.
0: Valeu, Adriana França, trazendo informações. E olha, essa obra no Maracanã aí, eu já tive acesso, um negócio para ficar mais legal do que já é mesmo. O consórcio está fazendo um investimento bacana, o Flamengo está fazendo um investimento legal. É, vai ficar muito bacana esse restaurante lá no 5º andar. Uma visão, pô, especial. É, tô vendo aqui a Espanha se preparando. Você não vê espanhol rindo de bobeira, não. Tá todo mundo tenso nas arquibancadas. Aonde que é esse jogo? No visual tá aparecendo aqui na Filadélfia. É Espanha e Arábia. É, meu amigo. Vocês acham o quê? Que a chapa não tá quente pro lado deles? A chapa tá quente. Não tá... Hã? Atlanta? Ah, parecia Filadélfia. Já tá na execução dos hinos, já. Eu vou trazer pra vocês o resultado passo a passo desse jogo aqui. Espanha. O Japão goleou a Tunísia essa madrugada. Acordei. Eu vou te contar uma historinha. Acordei 1h28 da manhã. O meu carburador tava fervendo tanto, guerreiro, que já tava quase transbordando. Fiz um churrasco, fui pra dentro de uma branquinha ontem chamada... É branquinha meio amarelinha, chamada Véu da Noiva. Meu irmão. Vai ver como é que era o Véu da Noiva. Bagulho doido. Junto com aquela gelada. Mas ferveu com a coedeira. Eu acordei com o bagulho em cima queimando. Eu falei, me salva, Senhor. Lá fui eu. Peguei aquela água gelada. Pô, quando eu dei aquela golada. Aí o jogo tinha... Tava rolando o jogo. Eu falei, quer saber? Eu vou ficar vendo essa pelada aqui. O Japão meteu uma traulitada 4-0. E eu voltei pra dormir tranquilo. Suave, Naná. Bem. O Sacode Manchete você acompanha. Tá chegando ao Lido da Tijuca do meu querido presidente amado.

E tinha mais ferida, revadiu Nelson Cavaquinho, Bezerra da Silva sequestrado, minha sogra. Trapaças do amor com Reinaldo pela vida inteira, que loucura. E você?

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2: É nesse clima que eu tô de volta e vou falar pra vocês. Eu e o Thiago tava distraído aqui. Quando olhamos, pimba, Espanha 3, Arábia Saudita 0. Que é isso? É só pedrada, hein? Os caras ficaram nervosos. Ó, só o Oyarzabal fez aos 22 e aos 20 do primeiro tempo. É, marcou duas vezes. Camisa 21 da Espanha. Abriu o placar o famoso Lamine Yamal aos 9 minutos do primeiro tempo. Tá na parada para hidratação. E no placar, a Espanha tá dando uma sarrafada, meu irmão. 3-0. Bagulho tá doido, hein? Bagulho tá doido. Igual vai ficar agora aqui na Manchete com a campeã do Carnaval de 2026. Essa não é esquenta, não. Essa é ao vivo. Alô, Mestre Cissa. Alô, Vander Pires. Alô, Marcelinho, Marcelão Calil. Olha a viradora aí, gente!

Juliana Diniz, apelido carinhoso. Caçamba do Molejão. É, pareço um menino boca louca, sentinela Jorge Aragão. Para você que acompanha, 46 minutos do primeiro tempo em Atlanta. Espanha vencendo 3-0 a Arábia Saudita. É, tá indo com tudo. E você? Como é que tá aí em casa? Tá tranquilo, né? Já rolou aquele almoço? Já rolou, né? Tá, já. Vai dar aquela descansada? Ô. Tem que dar aquela descansada porque a semana vai ser de batalha, hein? Semana vai ser de luta, hein? É, semana vai ser pesada. E aqui a música boa rola solta. Olha a Mariana de Castro chegando aí. O que é o amor, Mariana de Castro?

0: bonito, vai!
1: Cima aí, cima aí!
0: Vamos na mão! Pra cima, pra cima! Opa! Esse é o pagode do trabalhador, Moacir Luz, hein? Esse eu já fui muita vez. É toda segunda no Renascença. Tá ao vivo? É, esse aí eu já fui. Moacir Luz é parceiro. Sabe o que ele gosta, Tiagão? Ele gosta de tomar um chopin de sexta-feira no Adonis, ali em São Cristóvão. Gosta? Deve ter umas três semanas. Ele é muito... A gente tem um amigo em comum, presidente da Getrans, Adolfo Conde. Adolfo me liga umas três semanas. Vai fazer o que hoje? Eu tô enrolado numa sexta-feira, uma da tarde, reunião, não sei mais o quê. Aí eu falei, cara, tô todo enrolado. Aí ele falou, porra, Jorge, Moacir, Luz estão vindo aqui pro Adonis. Cai pra cá. Como é que eu ia negar um? Como é que eu ia negar uma parada dessa? Aí não teve jeito, aí tive que chegar por lá. Falando nisso, manda um abraço pro Joãozinho. Joãozinho, dono do Adonis, ouvindo a gente. E pra Marluce Martins, que é a esposa do Moacir Luz, meu parceiro da antiga. Deixa eu aproveitar nessa audiência um beijo muito especial pro meu bezinho. O Bernardo tá ouvindo a gente, o gatinho do papai. Mandar um abraço pro meu amorzão também.

Clima de manchete, 2:04 PM, que o rubro-negro Mumuzinho. É ele? É ele que tá na fita? Não. Daqui a pouco é ele. Agora eu vou dar aquela fatorada esperta. E na volta tem muito, muito.

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0: ele gosta assim, quando eu jogo as batatas quentes pra cima dele. Quando eu jogo as batatas quentes pra cima dele, é que ele gosta, Thiago. É, mas, maluco é mão pro alto, o assalto é com ele mesmo. Já tá acostumado, pô. Parece até que o cara é ladrão, né? Não. É que o cara tá acostumado aqui com a agilidade do rádio. Vou falar pra vocês, 2 minutos segundo tempo. Lá em Atlanta, é Espanha 3, Arábia Saudita 0. É, a Espanha tá dando aquela raquetada esperta, mandando ver, levando com tudo, todo mundo ligado, todo mundo atento, todo mundo pra cima. Igual você, tá em casa, ó, tô vendo a janela aqui, apareceu um solzinho meio discreto, mas apareceu. A temperatura deu uma subida, tá marcando 31 graus. Só que eu não sei se é 31 aqui no estúdio ou na rua. Deve ser na rua, né? Deve ser na rua. Termômetro. Ah, é na rua. Já tô vendo o cabo ali. Termômetro manchete tá passando por ali também. É, o negócio aqui é organizar. A casa é organizada. Bagulho aqui não tem... Aqui não tem bagunça, não. O negócio aqui é sério. É, tá achando o quê? Que é conversinha, historinha fiada? Não. Isso aqui é a Rádio Manchete, né? É, negócio aqui... É de verdade. Negócio aqui é animado. É pra você que acompanha, pra você que tá por dentro. Tá chegando aí, Estação Primeira de Mangueira, Douglas Diniz. Tem música, tem mumuzinho, tem muito mais. Tem esquenta do bom aí, ó. É do CD da Rio Carnaval. Olha aí.
1: Chegou.
0: Olha a Mangueira aí! Chegou. Alô, presidente Guanaíra, vice-presidente Moacir Barreto! Chegou.

0: certo? Vai começar uma...
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O meu castelo tem um quarto só. É na Manchete, eu tô legal. Vem aí o Tony daqui a pouco, hein? Com tudo, rasgando, mandando ver. É, pra você que me acompanha, pra você que tá atento, você tá na Manchete. Tivemos agora uma sequência daquelas. Mais uma daquelas. Castelo de um quarto só, Renato da Rocinha, Um Só Sentimento, Bom Gosto, Luiz Henrique, Velha Guarda do Império Serrano, Apoteose ao Samba, Mumuzinho, Playlist. Ó, vou dizer pra vocês, Manchete é Manchete. Manchete! Vamos de música. Bota mais uma pra galera. Mais uma sequência aí. Pra galera de Nilópolis! Olha a beija-flor aí, gente! Alô, Nina, alô, Jéssica! A família beija-flor tá aí! Alô, presidente Almir Reis! Aquele forte abraço, Marquinho Marinho, diretor de carnaval e toda a beija-flor de Nilópolis!

0: Pode crer que é.
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gente. Ó, mandar um abraço pra você que tá ouvindo a gente pelo 96,1 FM Rio de Janeiro. Você que tá ouvindo a gente pelo nosso portal radiomanchete.com.br. E pra você que tá ouvindo pelo aplicativo da Rádio Manchete. Se você ainda não baixou o aplicativo, vai lá agora, agora, agora. 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Quer pedir música? Quer mandar abraço? Quer mandar... Quer cobrar alguém? Quer pedir um dinheiro emprestado? A gente pede aqui no programa. Não pede dinheiro, Thiago? Pede ou não pede? Se quiser dar um pra gente também, também pode. Ó, fala com a gente, 21 99507 0525, 21 99507 0525. Esse é o WhatsApp aqui da Rádio Manchete. Até às 5 você pode fazer o que você...

sinal. Ó, mandar um abraço pro Arthur Souza, que tá ouvindo o programa. Arthur, tamo junto. Mandar um abraço pro meu grande amigo Alex Bolinha. Alex Bolinha tá ouvindo o programa de hoje, tamo junto. Bolinha está ouvindo pelo site radiomanchete.com.br e o Arthur Souza está ouvindo pelo aplicativo da Rádio Manchete. 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Beleza? Participa aqui do nosso programa 219-9507-0525. 219-9507-0525. Esse é o WhatsApp da sua Rádio Manchete. Também pode participar pelo meu Instagram, @ Tony DJ Oficial, Tony com dois N's e I. Tiagão, vamos pro intervalo comercial, daqui a pouquinho a gente tá de volta.

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0: Estamos de volta! Estamos de volta! Aqui é jogo rápido, aqui é jogo rápido. A gente vai ali, bebe uma água e já tá de volta. Festa da Manchete, 96,1 FM, Rio de Janeiro. Radiomanchete.com.br é o nosso portal. Vai no site da Rádio Manchete, lá você pode assistir o que acontece dentro dos estúdios. Temos duas câmeras espetaculares em alta resolução, High Definition. E você vai ver o que está acontecendo aqui dentro do estúdio, beleza? Ó, manda um abraço para quem você quiser através do 21 995 07 0525, ou fala com a gente pelo meu Instagram, @TonyDJOficial, @TonyDJOficial, Tony com dois N's e I. Vai lá no meu Instagram, aproveita, começa a me seguir. Tiago, você já tá me seguindo, Tiago?
1: Claro, pô.
0: Começa a me seguir no Instagram, hein? Não

0: vocês, uma das coisas que eu mais gosto de fazer esse programa é porque é uma lavagem cerebral, assim. Cara, eu tenho muita saudade desse tipo de música e adoro fazer esse programa porque são coisas que eu escuto na minha casa. É o que eu gosto de ouvir. Festa da Manchete toda sexta, sábado e domingo de 8... Sexta-feira de 8 às 9. Mas os horários têm mudado e a gente vai seguindo no melhor horário pra você. Então o que eu te aconselho é, programa acontece toda sexta, sábado e domingo. Fica ligado nas nossas redes sociais que a gente vai falar o horário pra você, não é isso, Tiagão?
1: É isso aí,
0: pô. É isso, então fica ligado nas nossas redes sociais que a gente vai falar os horários do programa toda sexta, sábados e domingos. Aqui em 96,1 FM Rio de Janeiro ou pelo site radiomanchete.com.br. Beleza? Ou pelo aplicativo Rádio Manchete Rio. Vamos pro intervalo comercial, daqui a pouquinho a gente tá de volta.

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0: mandar um abraço muito especial pra minha equipe que tá indo pra evento agora e está ouvindo a Rádio Manchete, Marcelinho e Alexandre. Tamo junto! Mandar um abraço pro Woody também hoje, que vai me representar no show. Então, tamo junto. Hoje tem Ultra Beat lá no Ballroom de Niterói, um dos shows que fazem parte da nossa empresa. Então, mandar um abraço pro Marcelinho, meu técnico de som, Alexandre, meu social media, DJ Woody, que vai me representar hoje no Ballroom de Niterói. Mandar um abraço também pra toda a equipe lá do Ballroom de Niterói, Kátia, toda a equipe sensacional, que eu tô lá sempre, estava lá ontem, minha equipe tá lá hoje, semana que vem eu tô lá de novo. Manda um abraço a toda a galera do Ballroom de Niterói. Você pode participar aqui com a gente, 21 995 07 05 25, 21 995 07 05 25. Manda um abraço pra quem você quiser, participa aqui com a gente. Ó, manda abraço também no arroba Rádio Manchete Rio, arroba Rádio Manchete Rio. Esse é o Instagram aqui da Rádio Manchete, e no meu Instagram, arroba Tony DJ Oficial, Tony com dois N's e I. Já está me seguindo? Você já está me seguindo? Há 12 anos que você está me seguindo.
1: Há 12 anos.
0: Ligou o microfone dela! Vamos continuar o programa, vamos de música, daqui a pouco a gente está de volta.
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1: Essa é a festa da Manchete! Toda sexta, sábado e domingo aqui na Rádio Manchete, em 96,1 Rio de Janeiro. Technotronic Pop the Jam! Muito bom, fechando muito bem o programa de hoje. E ó, lembrar todo mundo que eu, Tony DJ, tô de volta na próxima sexta-feira de 8 às 9 da noite. Isso se o Brasil deixar, né? Se não tiver... A pergunta que eu ia fazer pra você. Tiagão, presta atenção. Quarta-feira tem jogo da seleção. Estão dizendo que os ETs vão invadir o mundo. O que você acha disso? Você acha que vai ter invasão?
2: Eu acho que já invadiram.
1: Muito obrigado pela sua audiência. Semana que vem eu tô de volta. Sexta-feira eu tô de volta. Sexta, sábado e domingo. Muito obrigado a você, ouvinte da Rádio Manchete, que tá pelo site, pelo aplicativo ou até no seu carro. Valeu, brigadão. Semana que vem eu tô de volta. Sexta-feira que vem eu tô de volta. Tamo junto. Tchau, tchau, Tiagão.
2: Mas só sexta,
1: só? Só sexta. Eu queria que fosse segunda.
2: Não, hein?
1: Eu queria que fosse segunda, mas... Mas eu queria que fosse segunda. Podia ser todo dia, não tem problema. Pode ser todo dia. Não tem problema nenhum. Ó, eu quero saber o seguinte, falou alô, Rafael, eu quero saber o que eu preciso fazer pra ganhar uma canopla dessa. Dessa daqui eu quero. Tem uma ali do Gasparete. Eu vou falar mesmo, tem uma ali escrito Gasparete. Por que que não tem uma do Tony? Entendeu? Eu tô querendo uma dessa, ó.
2: Trabalhar sexta, pô.
1: Vambora, valeu, tchau!

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